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0: Ei, não.
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0: 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É. 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

0: Michel Teló!
1: Jorge Matheus! Pelo amor de Deus! Rapaz.
2: Bom demais, irmão.
1: Que lindo, é isso, lindo, hein? Lindo, lindo. Coisa boa, irmão.
3: Ô, gurizada.
0: Tudo bem, Curitiba? Como é que vocês estão aí, gente?
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0: Top demais.
1: Top demais.
0: Ladies and gentlemen.
1: Valeu, velho. Obrigado pelo carinho.
2: Valeu, Kevin. Obrigado.
1: Somos fãs desse menino. Bom demais.
0: Tamo junto, viu?
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0: passo, velho. O que aconteceu?
1: Você tá me casando. 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Mas eu não sei.
0: É só um sonho.
1: Você vai ver só.
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0: Deus é.
1: Obrigado, gente.
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Tu tens sido o nosso refúgio de geração em geração. Antes que os montes nascessem e se formassem a terra e o mundo, de eternidade a eternidade, Tu és Deus. Tu reduzes o homem ao pó e dizes: tornai filhos dos homens, pois mil anos aos teus olhos são como o dia de ontem que se foi e como a vigília da noite. Salmo de número 90, versículos 1 a 4.

Bom dia, bom dia, bom dia. Graça, paz, as misericórdias do nosso Deus seja com a sua vida, querido ouvinte. Está no ar para você nessa manhã de 11 de setembro de 2026, o seu programa Graça sobre Graça, programa da Primeira Igreja Presbiteriana de Parambu.

Comigo este novo dia, final de semana, é sexta-feira. E é aí, com certeza, mais uma semana que o Senhor nos deu, né? Pra gente trabalhar, pra gente seguir a jornada da nossa existência debaixo da graça dEle. Nós estamos aí chegando ao final de semana, ao final de mais uma semana, já quase no meio do mês de setembro, quase no meio do mês. E o tempo tá passando muito rápido, pois é. Pois é. E aí, como é que tá por aí? Tá tudo bem? Você tá onde? Tá em casa? Tá chegando? Tá saindo? Tá no trabalho já? Está nos ouvindo através do rádio? Através do celular? Bom dia. Vem comigo, eu sou Jana Freitas. Com você aqui na locução, na parte técnica, nosso amigo Amauri Noronha. Até às 7 horas no ar, seu programa Graça sobre Graça. Nós vamos trazer na primeira música de hoje. Eu trago com Trio Tris, Sol do Amanhecer. É a canção que toca. Bom dia.

minutos. Bom dia, você ouviu aí com Paulo César Baruch, Marcela Thaís. Ele continua sendo bom. E aí, cantou? Louvou? Já tá acordada, Flor? Já tá de pé? Tá? Que coisa boa. Tá pelejando ainda? Vamos? Vamos cuidar, vamos. Pra você não se atrasar e não se estressar. Porque o atraso é daquele jeito, né? Causa um estresse medonho. Então, vamos lá, levantando, cuidando, se organizando. Pra dar tudo certinho aí no devido tempo. Você que tá conosco na cidade, nos bairros, bom dia. Pra você do interior, pra você que tá na serra, no sítio, na chácara, na fazenda, no distrito, bom dia pra você também. Obrigada pelo carinho da sintonia. E você que tá me ouvindo agora, compartilha aí o programa para que outras pessoas possam ouvir. Se você tem um RádiosNet no seu celular, você tem a opção de ir lá e compartilhar um link que já cai direto lá dentro do RádiosNet, né? Já aí coloca Vale do Puiu FM 87,9. Aí você diz, olha, todos os dias tem o programa de 6 a 7, momento muito bom com louvores, com meditação, oração, começar o dia bem. Então faça propaganda aí do programa também, colabore conosco para que mais pessoas possam ser alcançadas, né? Para que a palavra do Senhor alcance muito mais vidas para a honra e glória do Senhor. E é para Ele, não é para nós, é para o nosso Deus, né? Se é bênção para nós, então vamos compartilhar para que seja bênção para outras pessoas também. Para você que também está distante, bom dia. Caso você esteja distante, você não tem nem o número da Vale, nem tem o número da Jana, salva aí o número. Mauri, me diga bem, porque o meu outro caderninho com contato da Vale não está comigo. Diga aí para mim o número, para me compartilhar. E você também pode mandar para o meu, que é o 995-5078. 995-5078 é o meu. E o da Vale, que você pode também mandar o seu oi, é o 9664-7666. Então são aí os contatos que você pode interagir conosco, tanto pelo contato da Rádio Vale, como pelo meu contato também. Você pode dizer aí, ei, Jana, tô aqui, ó, em tal lugar. Você diz onde é que você tá, diz que tá ouvindo o programa, e claro, a gente fica muito feliz, muito alegre, né, por podermos começar o dia adorando juntos. Então vamos agora pro nosso café da manhã espiritual. Você já tá acordada? Já tá realmente despertada? Ou ainda tá meio que sonolenta? Vamos lá, lavar a cara, cuidado ao passar na frente do espelho, muito cuidado nessa hora. Muito cuidado nessa hora. Pois é, não se assustar. Mas aí já brincadeiras à parte, vamos lavando o rosto, lavando a cara. Opa, acordando, despertando, porque já tá na hora. Tá na hora do café da manhã. Café da manhã espiritual. Alimentar a alma, alimentar o espírito. Vamos nos sentar à mesa e nos alimentar da palavra viva.

Vamos nos alimentar da palavra do nosso Deus. Vamos para a Bíblia Sagrada. Vamos para 1 Samuel, capítulo 30, versículo de número 13. Vamos lá. 1 Samuel, capítulo 30, versículo 13. Eu misturei o 30 com 13, foi? Capítulo 30, versículo 13. 1 Samuel, nós vamos ficar apenas com a primeira parte do versículo. Primeira parte desse versículo que diz: então lhe perguntou Davi: de quem és tu e de onde vens? Nós vamos ficar, né, com essa frase, lembrando que ele estava ali num diálogo com um moço egípcio. E aí ele vai responder, né, quem era ele, de onde era que ele vinha, de quem que ele pertencia. Mas compartilhando com você essa meditação de Spurgeon, que ele compartilha conosco, né, ele traz apenas essa frase do versículo que diz: de quem és tu? De quem és tu? E aí eu pergunto para você: ei, querida, de quem és tu? Hã? Tu és de quem? Vamos lá meditar sobre esta palavra. Não pode existir neutralidade na religião. Na religião, né? Você tem uma religião? Ou você é daqueles: não, não tem religião, não. É. Infelizmente, tem pessoas que ainda não entenderam, né? Mas, entretanto, todavia, você que me ouve agora, não pode existir neutralidade na religião. Não pode ser neutro. Ou estamos sob a bandeira do príncipe Emmanuel para servir e lutar suas batalhas, ou somos vassalos do príncipe das trevas, Satanás. Por isso a pergunta: de quem és tu? Eu gosto muito da expressão, eu não lembro quem falou, mas eu me lembro muito da Elionete falando isso nas nossas reuniões, que ela diz assim: só existe há dois povos na terra. Gosto quando ela diz isso. Só há dois povos na terra, não há um terceiro grupo, tá? Só tem dois grupos, só há dois povos: os salvos e os não salvos, os de Deus e os do diabo. Não tem outro grupo, não tem outro povo. Então, sob a face da terra, só há dois povos, como a Leonete costuma dizer nas nossas reuniões. Spurgeon nos diz nesta manhã que ou nós estamos sob a bandeira do príncipe Emmanuel para servi-lo e lutar suas batalhas, ou nós somos vassalos do príncipe das trevas. Que Deus nos livre disso. Por isso a pergunta de hoje é: de quem és tu? Nessa hora, todo mundo diz: eu sou de Deus. Que ninguém quer dizer que é do diabo, né? Mas, entretanto, todavia, é preciso que se haja veracidade nesta resposta através das práticas, das ações, das vivências, do comportamento, né, da vida. Permita-me ajudar você em sua resposta. E aí eu lhe digo: você nasceu de novo? Você nasceu de novo, minha irmã, meu irmão? Você tem esse entendimento, essa compreensão? Eu nasci de novo. Eu sou realmente hoje uma pessoa transformada, nascida de novo pela água, né? Pelo sangue de Cristo. Se nasceu, pertence a Cristo, se você nasceu de novo. Mas sem o novo nascimento, infelizmente, não tem como ser dele. Em quem você confia? Ah, eu confio em Deus. Será? Aqueles que creem em Jesus são filhos de Deus, mas aqueles que não creem em Jesus não são. E muito a gente sabe que tem pessoas que nem
acreditam que Jesus é filho de Deus, que ele é. E muita gente sabe que tem pessoas que nem acreditam.

Jesus está trabalhando para quem? Para os seus. Você deve servir a seu mestre, a Jesus, aquele que você diz que crê e que você nasceu novamente no dia que o Evangelho veio e alcançou a sua vida. Se você pertence a Jesus, confraternizará com aqueles que usam o uniforme da cruz. O uniforme é comum para aqueles que nasceram de novo. É o uniforme da cruz. Aves do mesmo bando voam juntas. Aves do mesmo bando voam juntas. Você está voando por onde? Com quem? Qual é o assunto das suas conversas, minha irmã? Eu queria que você meditasse comigo nesta manhã. Pensasse, respondesse para você aí. Nas suas rodas de conversa, nos seus relacionamentos, qual é o assunto? É um assunto celestial ou é um assunto mundano? O que é que você tem aprendido com o seu mestre? Pois os servos aprendem muito com os mestres de quem são aprendizes. Se você serve a Jesus, será dito de você como foi dito de Pedro e João. Admiraram-se, reconheceram que havia eles estado com Jesus. Se você anda com Jesus, certamente as pessoas vão notar. Vão dizer, realmente ali é filha de Deus, porque a boca dela fala de Jesus, porque o comportamento dela expressa um novo nascimento. Como foi dito então de Pedro e de João, que admiraram-se, reconheceram que eles haviam estado com Jesus, faziam parte daquele povo. Quando você abre a boca nas rodas de conversa, para onde você está, as pessoas dizem, realmente essa dali é filha de Deus, é diferenciada. Ou não. E aí? Eu não posso fazer nenhuma afirmação, porque eu não ando com você que está me ouvindo. Mas será o que é que tem falado de mim? A Jana realmente é filha de Deus. A boca dela realmente fala da palavra, ela é cheia da palavra, do Espírito Santo. E aí, o que é que podem falar da gente, de nós, de mim, de você? Reforçamos a pergunta nessa manhã, você que está me ouvindo, ei, está aí conversando? Olhe só, de quem és tu, minha irmã? Tu és de quem? Tu pertences a quem? Tu faz parte de qual bando? Tu faz parte de qual povo? Responda honestamente antes de você descansar os olhos. Antes que os seus olhos não se abram mais. Me responda. Responda para você. Se você ainda não é de Cristo, esta é uma situação difícil e triste. Fuja. Fuja do seu mestre cruel. Se não é Cristo, é quem sido quem? Então fuja. Entre no serviço do amor do Senhor. Entre na presença de Deus Pai. Confesse a Deus Filho como seu único e suficiente Salvador. Desfrute de uma vida nova, remida, justificada, lavada. Se você é de Cristo, permita-me aconselhá-la a fazer 4 coisas. Você pertence a Jesus? Pertence? Você pode confirmar isso? Eu pertenço. Jesus é o meu mestre. É Ele que eu sirvo. É Ele que eu busco. É Ele que eu professo. É Nele que eu creio. Foi a Ele que eu entreguei a minha vida, a minha alma, o meu ser. Se você pertence a Jesus, pois obedeça-o. Obedeça-o. Permita que a palavra dele seja sua lei e o seu desejo, seja a vontade dele. Se você pertence a Jesus,
obedeça a Ele. O que é que Ele diz lá na palavra?

dele. Você lê, você conhece, mas você não está obedecendo, está errado. Tem alguma coisa errada aí. Obedeça. E a palavra está cheia de instrução, de orientação. Como um pai orienta um filho, como um pai instrui o filho, faça isso, ande por aqui, proceda assim, se comporte assim, fale assim, haja assim, né? Vai, tem todas as instruções. Fuja disso, fuja daquilo outro, não pratique isso, não faça isso. E aí a gente conhece e a gente não obedece. É rebelião, é desobediência. Perfeitos nós não somos. E nós certamente iremos cair. Nós lutamos dia após dia contra a nossa natureza, contra a nossa carne. Você luta contra a sua carne em coisas tão pequenas, por exemplo, hoje você pelejando para se levantar e a carne está aí querendo ficar deitada. Dormir mais um pouquinho. Quem é obediente? Quem é realmente comprometido, tá lá, a carne pedindo para ficar deitada, a preguiça tomando de conta, mas não. Zelosa, obediente, opa, eu preciso cumprir com os meus compromissos, com os meus deveres. E eu me levanto, mesmo que minha carne queira ficar deitada, curtindo lá a preguiça, eu me levanto porque eu preciso colocar as coisas em ordem, dar continuidade de forma, né, organizada, obediente, comprometida com o meu Deus. Nos mínimos detalhes, sabe aquelas coisinhas pequenininhas que talvez você nem considere? Pois aí revela muito, né? Um coração obediente. Você negar a você mesmo. É aquela história do negue-se a si mesmo. Ai, não. A vontade que eu tenho é de nem ir trabalhar. É vontade de ficar deitada nessa minha rede, com o celular na mão, deixar esta casa do jeito que ela tá. É assim que a gente tem vontade. A nossa carne quer isso aí mesmo. Mas nós entendemos que nós temos responsabilidades, que nós precisamos ser diligentes, zelosas, comprometidas. E a palavra nos diz: vai ter com a formiga, ó preguiçosa, olha só ela, olha o exemplo dela. E aí vai. E são tantas outras instruções que eu estou trazendo, uma bem sutil para você pensar comigo. Que muitas vezes a gente deixa que a carne vença. E aí a gente peca, né? Em coisinhas sutis. Quando você sabe que precisa ficar calada, não fazer um comentário, porque ninguém pediu sua opinião e sua carne tá lá doida para falar e dar uma resposta. Negue-se a si mesma, minha irmã. Então, é luta. É luta. É todo dia, em situações diferentes e contínuas. É luta, luta e luta e luta. Então vamos obedecer a palavra. A palavra nos orienta, que diz o quê? Quem guarda a sua língua, guarda a sua alma das angústias. Senhor, põe um guarda à porta dos meus lábios, Pai. Ele nos instrui. Será que nós estamos obedecendo? Muito bem. Primeiro ponto foi esse. Segundo ponto. Você pertence ao amado? Você pertence a Jesus? De quem és tu? Se você pertence a Ele, então ame-o. Ame-o com todo o seu coração, com todo o seu entendimento, com toda a sua força, com toda a sua alma. Ame-o. Deixe seu coração abraçá-lo. Que toda a sua alma seja repleta dele. Ame ele intencionalmente, profundamente. Ame ele mais do que seu pai, sua mãe, seu cônjuge, seus filhos. Que ele esteja acima. Ele diz: aquele que não ama mais seu pai e sua mãe do que a mim não é digno de mim. Aquele que ama mais seu filho e sua filha do que a mim não é digno de mim. E aí? Você diz que não vive sem seu marido. Você não vive sem seus filhos. Meu Deus, eu não vivo sem meus pais. Se eu vivo, não gosto nem de pensar que eu morro. Porra, tá errado. Você não vive sem Jesus. Nós devemos sim amar o nosso cônjuge, amar os nossos filhos, amar os nossos pais, mas não mais que a Jesus. Será que nós temos amado Jesus? Quando a gente ama, o que a gente faz?
com a pessoa amada, para a pessoa amada. Então pense bem aí. Será que eu amo de verdade ou só da boca para fora? Às vezes você diz que ama aí fulano de tal. Vamos dar um exemplo. Você diz que ama seu amigo, seu cônjuge, seu filho, mas o seu comportamento não é de alguém que ama. Parece muito mais que você odeia do que você ama. Pela forma como você trata, pelo tempo que você não disponibiliza para essa pessoa. Respeito não tem nenhum. Que amor é esse? Então, pensa nisso, minha irmã. Pensa nisso. Mais um ponto. Você pertence a Ele? Você pertence a Deus, a Cristo? De quem és tu? A quem você pertence? Então, confie nele. Você está confiando em quem? Na força do seu braço? Na sua sabedoria? Na sua inteligência? Na sua capacidade? Você está confiando no outro? No governo? No dinheiro? No trabalho? Você está confiando em quem? Você está depositando a sua confiança em quem? De fato? De forma prática? Hã? Ah, eu espero que dê certo, que fulano, eu espero que dê certo, que eu confio que ele vai. Minha irmã, confia em Deus. Os homens nos decepcionam. Quando eu digo homens, os seres humanos, né? Nós decepcionamos os outros e os outros nos decepcionam. Isso faz parte da humanidade. Então, a nossa confiança deve estar no Senhor, que a palavra diz: maldito o homem que confia no homem. Quando a palavra diz isso, não é você confiar em outra pessoa, inclusive é você confiar em você mesma. Maldita a Jana se confiar na Jana. Eu preciso confiar em quem? Você precisa confiar em quem? Em Deus. Precisamos confiar em Deus e apenas nele, descansar nele. Sabe aquele assunto que você diz, eu não espero não, nada e ninguém, porque eu sei que só Deus, eu confio nele, a minha esperança está nele, não está naquilo que eu posso fazer, naquele jeitinho brasileiro que costumam falar, né? Não, minha confiança está no meu Deus que governa tudo, todas as coisas, preside, está no controle de tudo. E o quarto ponto, você pertence a Deus? Hã? De quem és tu? Você é de quem, minha irmã? Meu irmão? Você pertence ao Rei dos Reis? Então seja decidida por Ele. Decida por Ele. Eu decido a Cristo. Eu tomei a decisão de entregar a minha vida a Ele. Tudo está diante dEle. Pois sem ter sido marcada por Cristo em sua testa, todos saberão a quem você pertence. Eu tenho a marca de Cristo. Você pode dizer isso? Eu tenho a marca de Cristo. Você pode dizer isso de fato e de verdade? Hã? Que nós tenhamos esse entendimento. Você sabe quando... Vamos usar aqui outro exemplo. Você sabe quando um gado... Vou usar esse exemplo que a gente vê, né? O gado, quando pertence a alguém, pegam lá aquele negócio que eu não sei o nome, mas esquentam lá, que fica como uma brasa, encosta lá nele e deixa ele marcado, porque pertence a um bando, porque pertence a um dono, ele tem lá a marca de quem é o seu proprietário. Você já foi marcada por Cristo? Marcada? Se sim, amém. Somos marcadas pelo sangue de Jesus. A gente lembra lá do Antigo Testamento, né? Onde ali os umbrais das portas eram marcados de sangue. Quando aconteceu a Páscoa, a primeira Páscoa, né? Os umbrais das portas foram marcados pelo sangue ali do Cordeiro que havia sido derramado. E quando o Espírito da Morte passou, onde estava marcado, ele não teve acesso. Mas onde não esteve marcado, ele entrou e ali levou os primogênitos, né? Quando Jesus veio e fez ali o pacto da nova aliança, ele nos marcou com o seu sangue.
E nós agora fazemos parte do seu rebanho. E aí quando o Espírito da Morte passar, não nos tomará, porque o nosso Cristo já morreu a nossa morte para nos dar a sua vida. Nós somos marcadas pelo sangue do Cordeiro. Então, a quem você pertence, minha irmã? Você pode falar, afirmar: eu sou de Cristo, eu pertenço a Cristo, eu fui marcada pelo sangue de Cristo. Então vamos viver como filhas de Deus, como filhos de Deus, em obediência, em amor, em confiança, né? Que as nossas ações, a nossa vida, a nossa prática, o nosso caminhar fale, né? As nossas ações falem muito mais do que as nossas palavras. Você pertence? Amém? Louvado seja Deus, nós pertencemos ao nosso Salvador. Então, que esta palavra fortaleça sua fé, anime-se, se precisa corrigir algumas coisas aí na sua jornada, negar a si mesma, faça. Vamos estar, nós estamos num processo, nós não estamos perfeitas ainda, né? Nós estamos sendo santificadas cada dia, vivendo um processo até que Ele venha nos buscar. Nós estaremos sendo aperfeiçoadas dia após dia. E uma das coisas é o negar a si mesma, tomar a cruz e seguir a Ele. Dizer não para mim e dizer sim para Ele. Todo dia. E é luta. Lutar. Já não consigo. Consegue. Na força do Espírito. Quem é que nos dá assistência? Quem é que nos dá assistência? O Espírito Santo. Quem é que nos fortalece? O Espírito Santo. Quem é que nos capacita? O Espírito Santo. Quem é que nos convence? O Espírito Santo. Então, querida, que o Espírito Santo seja sobre a sua vida. Amém? Seja sobre a minha, sobre a nossa vida. Cada vez mais, porque de nós mesmos não somos capazes. Tudo que nós precisamos é o próprio Deus que nos dá, por meio do seu Filho, por meio do seu Espírito. Nós somos dependentes da graça. Amém? Deus abençoe sua vida grande e poderosamente. Nós vamos para o nosso momento de oração e eu convido você para nós orarmos agora. Feche seus olhos se você pode. Aquiete-se um pouco. Se não, mesmo aí resolvendo as coisas que você precisa resolver antes de sair, mas em atitude de oração, vamos falar com Deus.

Soberano Deus, grandioso, majestoso, poderoso, Criador dos céus e da terra, Senhor que está assentado no mais alto e sublime trono, que controla todas as coisas, que vê todas as coisas, que sabe todas as coisas, o Senhor sonda mentes e corações, o Senhor nos conhece. É diante desse Deus poderoso, grandioso, majestoso, soberano, é que nós estamos nesta hora, neste momento, neste dia, reconhecendo a Deus a nossa pequenez,

entregando a nossa vida cada vez mais, o nosso eu, Pai. Ó Deus, se há em nós comportamentos, atitudes, ações, reações que não te agradam, corrige-nos, ó Pai. Que nós sejamos obedientes, zelosas, zelosos do cumprimento da Tua Palavra. Nos auxilia, nos ajuda, nos fortalece, nos capacita a viver o Teu querer, porque por nós mesmos, ó Deus, nós não conseguimos. Nos ajude a negar a nossa carne, Pai, e a Te servir, e a Te obedecer, e a Te amar, e a confiar em Ti, e a descansar no Senhor em todo o tempo. Nos ajude, Pai, que nós possamos ser reconhecidas como filhas do Senhor, que pertencemos a Ti, que não pertencemos a outro, senão a Ti somente, Pai. Em nome de Jesus, marcadas pelo sangue do Cordeiro, possamos ser reconhecidas como povo Teu, Pai. Em nome de Jesus. Se há algo em nossa vida, algum comportamento, alguma prática que esteja em desordem, que esteja fora do lugar, nos corrige, nos chama a atenção e abre os nossos olhos para enxergarmos, ó Deus, a nossa desobediência e corremos para a cruz em arrependimento, em contrição, em obediência a Ti, Pai. Em nome de Jesus, eu oro e eu peço ao Senhor da Tua graça, do Teu favor. Ser com os nossos ainda, Senhor, com aqueles que ainda não Te conhecem, com os nossos familiares, ó Deus, com os nossos amigos, com os nossos colegas, com os nossos vizinhos, com os nossos conhecidos, aqueles que ainda não foram marcados, ó Deus, que ainda não confessaram a Jesus. Ó Pai, nós clamamos por salvação, nós clamamos por conversão, nós clamamos por libertação, nós clamamos por restauração, nós clamamos, ó Deus, que o Teu Santo Espírito convença estes do seu pecado e sua culpa, Pai, e que eles confessem a Jesus e sejam recebidos pelos Teus braços de amor. A Tua palavra nos diz que há festa no céu quando um pecador se arrepende. Que neste dia haja festa no céu, Pai, por pecadores que confessam a Jesus como seu único e suficiente Salvador. Essa é a minha expectativa, essa é a minha espera, esse é o meu desejo, meu Deus, para com os meus, para com a minha família, para com os meus familiares, amigos, conhecidos, ó Deus, para este povo, desta terra, dessa cidade, Pai. Que vidas sejam transformadas, que vidas sejam resgatadas do inferno, do lamaçal do pecado, Pai. Em nome de Jesus, neste nome que tem poder, é que eu oro, é que eu peço e já agradeço. Obrigada por esse precioso momento na Tua presença. Obrigada pela Tua palavra. Obrigada por tudo, Senhor. Em nome de Jesus. Em nome de Jesus.

Vamos de música. Você que tá ligado conosco, bom dia. Obrigada pelo carinho da sintonia da audiência. Um abraço para os nossos ouvintes ligados conosco, já estão aí saindo. Que Deus acompanhe, que Deus abençoe o seu trabalho. Um excelente final de semana para você, querida, para você, meu irmão. Vamos de canção, você que continua com a gente. E trago Purple, Seja o Centro, é a canção que toca.

escutar essas abençoadas que começam a fazer barulho cedo neste grupo. Glória a Deus. Um abraço, meninas. Vamos lá, mandar um cheiro no oi pra Zoete. Um cheiro no oi, Zoete. Bom dia pra Zoete Matos. Bom dia, querida Rizomar. Bom dia. Bom dia, Ivânia. Bom dia, querida. Bom dia, dona Edna. Sextou. Essa bichinha, não sei não. Sextando, né? Tá de folga? Tá de folga hoje? Não creio. Um abraço pra Clênis. Bom dia, Clênis. Ainda tá em casa, minha irmã? Tá correndo, já tá saindo. Creio que já tá saindo. Pra escola, partiu escola. Bom dia para essas queridas, amadas irmãs do Mães da Aliança, ligadas, interagindo, dando bom dia, tudo ligado, né? Vou dizer aqui que tá todo mundo ouvindo graça sobre graça, amém? Amém, irmãs? Um abraço para vocês aí, ligadas com a gente, essas meninas queridas, é muito bom ter a companhia de vocês, muito bom começarmos o dia meditando, adorando e louvando juntas, não é isso? Vamos trazer a última música, rapidinho aí, essa pra você cantar. Temos ainda 4 minutos de programa, vamos cantar. Você canta daí, eu canto daqui. Vamos com Ariane, Estrela da Manhã.

0: Estrela da Manhã. Canta, vamos lá, cantando. Isso mesmo, vai louvando, adorando. Quero abraçar minha mamãe. Bom dia, mãe. Bom dia, excelente sexta-feira. Deus abençoe sua vida também. Obrigada aí pelas palavras, pela sua bênção na minha vida. Cheiro. Final de programa, 6h59. Deus abençoe aí seu fim de semana, seu descanso, né? Seu trabalho também, Deus abençoe. Mas lembre-se que domingo, de quem é o dia, a quem pertence? Pois é, pois obedeça, viu? Domingo, o dia não é seu, o dia é do Senhor. Tá bom? Lembre-se disso, vamos viver a palavra, vamos procurar viver em obediência. Marcamos o nosso encontro para segunda-feira. Se Deus permitir, de volta aqui nós estaremos. E eu conto com você. Fica na bênção, fica na paz. Forte abraço, tchau, tchau.
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1: Oi, lá você, bom dia, 8 horas 5 minutinhos em Parambu, hora certa. Muito bom dia, dia bom. Começando agora até 11h30 pelo 87,9, o melhor programa da manhã. É o Manhã Vale Show nesta manhã de sexta-feira, hoje dia 11. 11 de setembro do ano de 2026. Bom dia pra você que tá ligadinho com seu rádio sintonizado. Pra você que tá conectado com a gente através do aplicativo. Eu desejo uma sexta-feira maravilhosa, uma sexta-feira abençoada. Bom final de semana aí pra você. Participa comigo, 996-647-666. É o nosso WhatsApp pra você interagir com a gente, tá, bebê? Parabéns pra quem tá de nova idade hoje, dia 11. Se tem bolo e Guaraná, Vilma Lima está lá.
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1: E vamos começar essa manhã maravilhosa. A presença de Deus sempre, nunca perdendo a fé, sempre tendo foco. Que Deus tire do nosso caminho tudo aquilo que não causa o nosso bem. Eu começo a manhã com Felipe Rodrigo. Ignora.
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0: 15, bom dia, bom dia. Vamos falar de astrologia para hoje. Hoje é sexta-feira, 11 de setembro. O que dizem os astros para você que é do signo de Áries?
1: E agora, vamos conferir as previsões astrológicas para hoje. Áries, de 21 de março a 20 de abril.
0: Olha, Ariana, a lua nova abrirá caminhos no trabalho e nos cuidados de saúde. Aproveite para retomar os exercícios ou começar uma atividade que vai melhorar sua experiência diária. Uma oportunidade profissional poderá surgir de maneira discreta e exigir atenção aos detalhes. Evite mudanças radicais, escolha um hábito, uma atividade e discipline a sua rotina. A cor do dia é branco.
1: E agora, as previsões para Touro, de 21 de abril a 20 de maio.
0: Oi, Touro, renove os sentimentos, solte a criatividade, reinvente a vida. A lua nova devolverá o entusiasmo e a sua alegria. Devolva um projeto autoral, retome uma atividade prazerosa ou dê espaço para uma nova paixão. O momento também favorecerá a exposição de um talento seu que vinha sendo pouco aproveitado. Paixão, fertilidade, brilho e poder pessoal estão em alta. A cor do dia é verde.
1: Previsões astrais para você que é de Gêmeos, de 21 de maio a 20 de junho.
0: Gêmeos, a casa e a família entrarão em uma fase de renovação e também mudança de endereço. Reforma ou reorganização dos espaços poderão ganhar força, assim como uma nova dinâmica com alguém próximo. Observe o que precisará mudar para que seu ambiente acompanhe a vida que você deseja construir. Encerre um assunto antigo, fortaleça suas bases. A cor para hoje é azul.
1: E agora, os astros falam para quem é de Câncer, de 21 de junho a 21 de julho.
0: Oi, Câncer, a lua nova trará novidades imperdíveis e informações preciosas para movimentar a vida e enriquecer o seu repertório. Bom momento para iniciar um curso, apresentar uma ideia, divulgar o seu trabalho ou se reaproximar de irmãos. Uma notícia poderá alterar os seus planos e abrir possibilidades interessantes. Acerte documentos. Poder de conquista está em alta. A cor para hoje é verde claro.
1: Atenção, Leão, de 22 de julho a 22 de agosto.
0: Bom dia, Leão. Reveja preços, renegocie melhores condições ou coloque em prática uma ideia capaz de ampliar os seus rendimentos. A lua nova vai favorecer uma reorganização financeira e vai incentivar novas formas de ganhar dinheiro. Com Júpiter em seu signo, as oportunidades crescerão e pedirão critério para não aumentar os gastos na mesma proporção. Valorize aí o seu trabalho, tá? A cor para hoje é preto.
1: E agora, as previsões astrológicas para você que é de Virgem, nascido entre 23 de agosto e 22 de setembro.
0: Oi, Virgem! A lua nova em seu signo marcará um período importante de renovação pessoal. Recrie sua imagem, prioridades e a maneira como deseja se apresentar ao mundo. Mudanças na carreira, novos projetos e amizades em outro grupo poderão acompanhar esse movimento. Objetivos e assuntos do coração ficarão mais claros. Comece um ciclo diferente de vida. A cor para hoje é amarelo.

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1: Olha aí o que dizem os astros para você hoje. Hoje, sexta-feira, 11 de setembro. Já vou trazer mais horóscopo do dia para você que está acompanhando o som da Rádio Vale FM. Daqui a pouquinho tem mais horóscopo do dia. Eu quero abraçar aqui a minha amiga Wanda. Bom dia para a Wanda da Vila Nova. Ela quer ouvir uma música do Fernando Pisadinha para todos os gatinhos solteiros de Parambu. E do interior também, Vilma Lima? Sextou. Muito bem, Wanda. Já vou trazer música, tá bom? Fica ligadinha, não sai daí não.
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2: Nove horas 35 minutinhos, voltando com mais horóscopo do dia, falando para você que é do signo de Libra.
3: Os astros falam agora para quem é do signo de Libra, de 23 de setembro a 22 de outubro.
2: Olha, Libra, encerra o que perdeu o sentido, cuide das emoções e se afaste por algum tempo de ambientes que provocam desgaste. A lua nova trará autoconhecimento. Nem toda transformação precisa ser anunciada ou compreendida pelos outros. Descanse, respeite seus limites e observe o que está pronto para ficar no passado. A renovação começa em silêncio, Libra. A cor para hoje é branco.
3: Alô, alô, Escorpião. De 23 de outubro a 21 de novembro.
2: Bom dia para quem é do signo de Escorpião. As amizades, grupos e atividades em parceria se renovarão nesta lua nova. Bom momento para entrar num time, se associar, retomar um contato antigo ou assumir uma causa que importa. Com Vênus em seu signo, você atrairá negócios e as pessoas certas com muita facilidade. Um projeto de longo prazo ganhará os primeiros aliados. Amplie a sua rede, Escorpião. A cor para hoje é vermelho.
3: E agora, as previsões astrais para Sagitário, de 22 de novembro a 21 de dezembro.
2: Oi, Sagitário, a lua nova vai inaugurar uma etapa importante na carreira e nos objetivos de longo prazo. Assuma novas responsabilidades, apresente um projeto ou dê o primeiro passo em direção à mudança profissional que deseja. Pessoas influentes poderão oferecer apoio, principalmente se você deixar suas intenções claras. Evite esperar pelo momento perfeito. Vá com fé. A cor para hoje é preto.
3: Previsões astrais para você que é de Capricórnio, de 22 de dezembro a 21 de janeiro.
2: Olha, Capricórnio, alargue seus horizontes. A lua nova favorecerá estudos, viagens e novas referências. Inicie um curso, programe uma viagem ou encaminhe um assunto jurídico que estava parado. Trocas com pessoas de outras áreas mudarão sua percepção sobre um tema importante. Não procure apenas respostas que confirmem o que você já pensa. Descubra outros caminhos. A cor para hoje é verde esmeralda.
3: Alô, você que é de Aquário. De 21 de janeiro a 19 de fevereiro. Os astros falam para você.
2: Aquário, a lua nova ajudará a reorganizar dívidas, investimentos e recursos compartilhados. Renegocie uma pendência, reveja as regras de uma sociedade ou converse com clareza sobre o que cada pessoa deve assumir. O período também favorece uma limpeza emocional e material com o descarte do que já perdeu a função. Não adie uma decisão por medo de tocar em um assunto delicado. Resolva e siga mais leve. A cor para hoje é salmão.
3: E agora, as previsões astrais de hoje para quem é do signo de Peixes, de 20 de fevereiro a 20 de março.
2: Olha, Peixes, nesta sexta-feira um ciclo interessante começa nas parcerias, no casamento e em toda a relação a dois. Você poderá criar um vínculo, se associar, firmar um contrato ou começar uma fase diferente com quem já está ao seu lado. Diga o que espera da relação. Um acordo firmado agora terá tudo para durar. Encontre respostas dentro de você. O seu poder de conquista está em alta, Peixes. A cor para hoje é azul marinho.

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2: Olha aí o que dizem os astros para você hoje, sexta-feira. Bom dia, bom dia. Bom final de semana. Se liga na melhor 87,9. Aqui é só sucesso. Eu falo com a minha amiga Edileuza, lá do Alto Bela Vista. Bom dia, bom dia. Para Edileuza, aqui no Alto Bela Vista, que está participando com a gente, né, Edileuza? Um abraço aqui para ela e também para o Maciel. Um abraço, Maciel.
3: Mano, o Kelly Forró Real, na Forró Real, felicitei para a Redvana, a Bruna, a Redvana, a minha mãe, Gracie no Gavião, Gracie lá no, na Serra, a Redvana, a Bruna, Ana Luísa, Rosiana, Cissa, Deli.
2: Pronto, Maciel, pode deixar que já já vamos trazer, tá bom? Bom dia para Daniele.
4: Bom dia, Vilma. É a Daniele. Tamboril, Vilma, passa aí Leonardo essa noite. É, vou curtir com meu esposo, meus filhos, com a mãe, com você, com a Paula e todos os ouvintes. Tenha um bom dia.
2: Bom dia, minha amiga Dani. Bom final de semana aí pra você. Obrigado pelo carinho, tá? São 9 horas 41 minutinhos. Aqui você pede e a gente toca.
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0: Valeu! Obrigado, galera!
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0: bem o problema que tem.
1: Salva de palmas! Pode o nome dele! Pode ir. Obrigado, meu irmãozinho. Deus abençoe você. Muito sucesso, tá?
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0: Que galera massa é essa? Muito obrigado, Goiânia. Que Deus abençoe.
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0: 11h22, deixa eu falar com o ouvinte que tá participando comigo. Bom dia pra Edileuza.
1: Vilma Lima, escute, Vilma Lima, eu quero pedir liga lá em casa pra oferecer pra Regivane, pra oferecer pra Regivane, pra Bruna, a Heloísa, pro Léo, pra Edivana nos conjuntos, pra mãe da Ed, pra sogra da Edivana lá no Piauí, pra Juscela, a Juscela, pro pai do Léo, pra mãe do Léo, pra Leca, pro Shell, pra dona Vanusa, pra irmã da dona Vanusa na avenida, pra Asmin, pra minha neta, pra o Chibian, pro Chibinha, pra a minha nora, pra todos os ouvintes da rádio, pra você, a Rosa, seja um dia bem abençoado pra nós, minha amiga. Deus lhe abençoe, dê muita saúde e felicidade, você e a Rosa. Gata linda.
0: Amém, amiga, obrigada. Um cheiro aí pra minha amiga Edileuza. Bom dia pro Laércio.
2: Olá, Vimo, bom dia. Sou Laércio de Altamira. Vimo, quero curtir aí o nosso coleguinha. É, pra curtir com os ouvintes lá no programa. Bom dia.
0: Bom dia. Obrigada aí pela preferência, meu amigo. Já já vou trazer aí sucesso pra você, tá bom? Deixa eu ver quem tá participando comigo. Bom dia, bom dia. Para minha amiga Wanda.
3: Bom dia, Leiliane. Aqui é a Wanda da Vila Nova. Ei, Leiliane, gostaria de ouvir aí uma música bem bonita do Zé Vaqueiro para oferecer aí para todos os gatinhos solteiros de Parambu e os do interior. Para o Bruno no serviço dele, para a Zuleide, Zé Wilson, Samila aqui na Vila Nova e para a Isabel lá nos Mirejos e para o para a Isabelle, aqui na Vila Nova, para a Letícia e para todos que estão ouvindo a Novo Tempo, viu, gatinho?
0: Faltou acertar sua radiolocutora, minha amiga. O telefone você até acertou. Um abraço, bom dia aí para minha amiga Maria na Serra da Uruburetama. Bom dia para Maria na Serra da Uruburetama, sempre acompanhando o som da Rádio Vale FM. Ó, vou deixar aqui o sucesso tocando pra vocês. De Leonardo, minha amiga Edileuza pediu, tá aqui. Liga lá em casa. Desejar pra você uma ótima sexta-feira. Desejar um bom final de semana. Deus abençoe grandemente. Fique com Deus e até lá.

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1: 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Esse é o par das coleguinhas, Simone e Simaria.
2: Chateada ao longe.

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17: Boa tarde. São 12 horas agora, mais 27 minutos em Parambu. Já estamos de volta com mais um programa informativo aqui, através das ondas da 87,9 FM Vale do Puyú. Hoje é uma sexta-feira, dia 11 do mês de setembro do ano de 2026. E atenção para as manchetes que logo mais serão transformadas dos principais destaques para o programa que está começando agora. Corrida eleitoral. Ciro Gomes recebe adesão de prefeito aqui da região dos Inhamuns. O Ciro, que cumprirá agenda amanhã em Tauá e em Parambu. E atenção, nova pesquisa mostra Flávio Bolsonaro à frente de Lula. Isso no segundo turno. Confira os números aqui dentro da programação. E atenção, trabalhadores dos Correios entram em greve em todo o território nacional a partir de hoje. Brasília em, abre aspas, chamas. Polícia Federal diz que Vorcaro soube de... Brasília em, abre aspas, chamas. Polícia Federal diz que Vorcaro...

0: Estas e outras, os senhores e as senhoras acompanharão aqui e agora, no seu programa informativo do meio-dia, o Jornal da Vale, que já está no ar.
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0: Muito bem, Claudino Salles e Faria Júnior, até às 13 horas e 30 minutos, levando as informações para os senhores e para as senhoras que sintonizam o nosso canal. 87,9, a sua melhor estação de rádio do universo. Aqui comigo no painel digital, a Mauri Noronha, levando áudio de qualidade até o seu rádio receptor. Até às 13h30 as informações estarão acontecendo. Para você que está aí do outro lado, acompanhando aqui a programação da sua melhor estação de rádio do universo via aplicativo ou via rádio, a gente agradece o carinho da sintonia. Até às 13h30 as informações estarão acontecendo. Maria Júnior, boa tarde para você. Quais são os destaques em foco para o programa que está começando agora?
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3: Boa tarde, Claudino Salles. Boa tarde para todos os ouvintes do informativo do meio-dia, Jornal da Vale. A partir de agora, os senhores e as senhoras ficarão por dentro dos principais assuntos e informações dentro do programa desta sexta-feira. Começando trazendo os destaques dos principais jornais do estado do Ceará para hoje. Ceará agora. Danilo Forte apresenta PEC para reformar o judiciário com mandato para ministros do STF e novas regras de indicação. Política. Família de Chico Monteiro divulga nota e rebate atribuição de frase sobre médicos feito por Ciro Gomes. Olha, cooperativa de Trairi transforma casca de coco verde em energia sustentável e gera impactos ambientais, econômicos e sociais. Tem mais. No Diário do Nordeste, destaques para essa sexta-feira. Ceará é o primeiro do Nordeste em fibra óptica. 6 cidades ainda não têm acesso à tecnologia. Ponto Poder. Flávio Bolsonaro é investigado pela PF sobre financiamento do filme. Tem mais. Segurança, violência doméstica e relação com CV, o que está por trás da morte de zelador em prédio no Benfica. Ainda mais, no Diário do Nordeste, mais de 50 apostas do Ceará ganham prêmios no concurso 3056 da Mega Sena. Conscientizar realiza mutirões de limpeza em 5 praias de Fortaleza. No jornal O Povo, e atenção, destaques, acordo Mercosul, 70% das vendas do Ceará para a União Europeia circulam livres de alíquotas. Tem mais. Jovem de 18 anos morre após ser baleado durante brincadeira com arma lá no município de Icó. Ainda mais, Flávio Bolsonaro é investigado pelo STF no caso do filme, mas inquérito está sob sigilo. Ainda mais no jornal O Povo,

0: 25 anos do 11 de setembro, a agonia dos parentes das vítimas que até hoje aguardam julgamento. No noticiário local e regional, destaques para hoje: arma é apreendida após denúncia de caça ilegal na zona rural do município de Parambu. Mulher e adolescente registram acusações mútuas de agressão lá no município de Aiuaba. Os Correios estão leiloando imóveis em Catarina e também no município de Arneiroz. Olha, atenção, bancários do Banco do Brasil em Tauá aderem à greve por tempo indeterminado. 12 horas 36 minutos. Essas e muitas outras informações a partir de agora no seu programa informativo do meio-dia, que já está no ar.
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5: Muito bem, Claudino Salles e Faria Júnior, até às 13 horas e 30 minutos, levando as informações para os senhores e para as senhoras que sintonizam o nosso canal 87,9, a sua melhor estação de rádio do universo. O tempo vai passando, o tempo urge, estamos observando. Hoje já é 11 de setembro, inclusive, Faria Júnior, se não me falha a memória, 25 anos da queda das duas torres gêmeas lá nos Estados Unidos da América.
0: É verdade, Claudino. Hoje é 25 anos do 11 de setembro. Hoje nós estamos vivendo 11 de setembro de 2026. E há 25 anos atrás, onde aconteceu, né, aquela tragédia envolvendo as torres gêmeas. E a matéria diz o seguinte: olha, 25 anos do 11 de setembro, agonia dos parentes das vítimas que até hoje aguardam julgamento do cérebro dos atentados. À medida que se aproxima o 25º aniversário dos piores atentados da história dos Estados Unidos, atentados de 11 de setembro de 2021. Familiares reclamam da demora em levar autores dos ataques presos em Guantánamo, a justiça.
5: Eles estão presos em Guantánamo.
0: Isso, o governo dos Estados Unidos qualifica o 11 de setembro como o mais grave ato criminoso ocorrido sob americano na história moderna. Mais um quarto de século se passou e o julgamento do suposto cérebro dos atentados ainda não foi iniciado. As famílias das vítimas receiam que o tempo para se fazer justiça esteja se esgotando. O irmão de Tom Resta, John, e sua esposa, Silvia, que estava grávida de 7 meses, são algumas das quase 3 mil pessoas que perderam a vida no dia 11 de setembro de 2021. Naquele dia, sequestradores lançaram 2 aviões contra o Old Trade Center em Nova York, né? E outro contra o Pentágono, no estado da Virgínia. Um quarto avião caiu em campo aberto em Pensilvânia após a resistência dos passageiros a bordo. Poucos dias antes do 11 de setembro, o casal preparava o quarto do seu futuro bebê, decorado com os personagens do programa infantil As Pistas de Bluey, 1996-2006. Eles sonhavam em ter um bebê adoravam os filhos dos seus amigos e familiares. No dia dos atentados, ambos trabalhavam como operadores financeiros no 92, né? O número do andar da Torre Norte do Old Trade Center. Depois de tanto tempo, ainda tenho um nó na garganta, declarou Resta em lágrimas ao BBC. Mesmo depois de 25 anos, ela afirmou que o 11 de setembro permanece na sua mente de forma quase constante. O medo de não viver para ver o julgamento. Resta viajou 4 vezes para a base naval americana no sudeste de Cuba para presenciar as complexas audiências preliminares do julgamento, o suposto cérebro dos atentados e dos demais acusados. Ele descreve o processo como árduo e tedioso, né? Durante a guerra aos terrorismos, que se seguiu aos atentados de 11 de setembro, foi instalada uma prisão militar naquela base naval, também conhecido pelas iniciais KSM. Permanece detido há 20 anos sem nunca ter sido condenado. Os familiares das vítimas participam de um sorteio para assistir às audiências em uma sala de alta segurança, separados dos acusados por um grosso vidro ao lado dos jornalistas. O processo que precede o julgamento se prolonga há tanto tempo que já foi presidido por 5 juízes militares diferentes. No mês passado, à medida que se aproximava o 25º aniversário dos atentados, houve muita atividade e em um certo avanço. A data do julgamento foi marcada para junho de 2028. Claudino, que coisa, né? Uhum. Já se passaram 25 anos e nada desse julgamento a acontecer. Prevista aí para 2028. Quem viver, verá. Porque já se passou uma vida, 25 anos, né,
5: Cláudio? É verdade, Maria Júnior. Além daquelas pessoas que morreram ali diretamente no impacto ou pós-impacto com as quedas das duas torres gêmeas, Maria Júnior, sobreviventes continuam morrendo em virtude daquela tragédia. Você sabia disso, Maria Júnior? Que pessoas continuam morrendo por conta daquela tragédia? Como, Claudino? Inalaram muito pó, Maria Júnior. E muitas pessoas contraíram o câncer, né? Ou seja, desenvolveram câncer a partir daquela fumaça que foi inalada. Então, eu estava vendo agora há pouco, Maria Júnior, a matéria que fala que muitas pessoas já morreram, né? Morreram, escaparam da tragédia em si, mas morreram com o passar do tempo porque desenvolveram câncer em virtude daquela poeira tóxica. Muitos materiais se decompondo, né, se destruindo, Maria Júnior, com a queda daqueles monumentos, na verdade, que eram o símbolo do poder americano, né, que foi derrubado lá naqueles ataques, programado pelo Osama Bin Laden. Há quem diga que ele realmente foi morto, outros dizem que ele não foi morto, foi capturado, né? Então hoje, Maria Júnior, faz 25 anos que aquela tragédia aconteceu e pessoas continuam morrendo em virtude de estarem desenvolvendo câncer a partir da inalação daquela poeira maldita, assim como dizem lá os americanos. Então é isso, né? Então, para não ficar vago na história, inclusive, eu me lembro como se fosse ontem, Maria Júnior, ou me lembro como se fosse hoje, aonde eu estava naquele exato momento. Sabe onde é que eu estava, Maria Júnior, naquele dia?
0: Aonde?
5: Estava na porta da nossa humilde emissora, ali na rua, na rua Santa Terezinha, né? Na rua Santa Terezinha, aonde a gente observava, Maria Júnior, as notícias chegando e a gente já foi passando adiante aquelas informações, Maria Júnior.
0: São 12 horas e 44 minutos. aqui na cidade de Parambu, programa Jornal da Vale, apenas começando nesta sexta-feira. Desejamos para todos um bom final de semana com a graça de Deus. Parambu, Claudino, que está vivendo a semana comemorativa dos seus 70 anos de emancipação política. O início dessa comemoração ela já se deu no 7 de setembro, segunda-feira passada, aconteceu o desfile cívico. Ontem, dia 10, teve o Festival de Violeiros. Hoje, dia 11, as comemorações continuam no aniversário do município de Parambu. Hoje, Claudino, tem a Mais Bela Voz de Parambu, às 19 horas, ali na Avenida Dico Mateus. E segue, dia 13, tem Movimenta Parambu, vai ter ciclismo e atividades esportivas, 5 horas da manhã e 16 horas. No dia 14, vai ter duas grandes atrações, Rei Vaqueiro e Zé Vaqueiro, e vão estar se apresentando dia 14, às 22 horas, na grande festa dos 70 anos do município de Parambu. E no dia 15 de setembro vai ter o Louva Parambu com a cantora Midian Lima, às 20 horas. Então essa é a programação da semana do município em comemoração aos 70 anos de emancipação política que o nosso município completa, Claudina. Então, desejar aí boas-vindas para aquelas pessoas que ainda irão chegar no nosso município de hoje para amanhã, afinal, vem aí o final de semana, muitos vão tirar aí o final de semana para vir até o Parambu para festejar os 70 anos do nosso município. Desejar boas-vindas e agradecemos o carinho da sintonia daqueles que porventura possam estar nos ouvindo nesse momento.
5: Muito bem, já são em Parambu agora, 12 horas, mais 46 minutos, o candidato ao governo do estado do Ceará, Ciro Ferreira Gomes, estará visitando cidades da região dos Inhamuns. Essa visita ocorrerá amanhã. A informação que tenho, Faria Júnior, é que ele cumprirá agenda no período da manhã lá em Tauá, deve participar de uma carreata, caminhada, enfim, no período da manhã, como eu já disse, e no período da tarde para o começo da noite, ele estará em Parambu, ao lado dos seus aliados. A informação que eu recebi, Faria Júnior, é que o Ciro Gomes chegará por volta das 5h30, 18 horas, né? E vai direto para o Mercado Novo. Mercado Novo, a gente chama, a parte alta aqui da cidade. Lá terá uma concentração, pessoas aliadas, né? Simpatizantes estarão lá para recepcionar o candidato ao governo do estado do Ceará, Ciro Ferreira Gomes, e aí no comecinho da noite, acredito que de 6h30 para frente, ele descerá em uma caminhada, né? As pessoas chamam de arrastão, até o centro da cidade. A informação que eu recebi, Faria Júnior, é que já está sendo organizado pelos seus aliados, né? Todo esse trajeto, né? Questão de segurança, questão de iluminação, questão de palco, porque a informação que eu tenho, Faria Júnior, da campanha do Ciro Gomes, é que ele, pós essa caminhada, deve falar ao povo de Parambu. Então, aqui no Parambu, o apoio a Ciro Gomes vem do grupo ligado ao prefeito, do grupo ligado ao deputado Matheus, do grupo ligado a Genesias Noronha. Então, Ciro Gomes deverá cumprir agenda aqui em Parambu no período da tarde para o começo da noite, no período da manhã, também de amanhã, que é sábado, ele terá agenda a ser cumprida ali no vizinho município de Itauá, aonde, em ato semelhante de campanha eleitoral, deverá estar também fazendo circuitos, né? Ou seja, fazendo caminhada, fazendo motociata, fazendo, enfim, os seus movimentos políticos também para o Itauá. Para amanhã, a nossa equipe não foi informada até o presente momento se há alguma programação do governador Eumano de Freitas aqui para a região dos Inhamuns. Recentemente, o Eumano anunciou a vinda para Parambu, que por motivos de morte de alguém da família não pôde ser cumprida a sua agenda. A informação que tivemos é que essa semana também, nessa questão política, quem esteve no Itauá sendo recepcionado por Gabriela Aguiar, por Domingos Filho, Domingos Neto e aliados, foi o senador da República Camilo Santana, mas nós não temos aqui para divulgar a agenda do candidato à reeleição, Eumano de Freitas, aqui para Parambu ou cidades aqui da região dos Inhamuns. Por falar em Ciro Gomes, o Ciro recebeu a adesão de um prefeito aqui da região dos Inhamuns, Faria Júnior. Você já tem essa informação aí na sua tela para que a gente possa passar aqui para o nosso público ouvinte? A informação é de que um prefeito aqui da região dos Inhamuns aderiu ao grupo de Ciro Gomes. Essa informação, a gente está com ela aqui na nossa tela e a gente já vai passar, Faria Júnior, para o nosso público ouvinte aqui na programação da 87,9. Você já está com essa informação na sua tela, Farias?
0: Claudino, complementando aí o seu comentário sobre essa informação de adesão do prefeito, né, ao candidato Ciro Gomes, as eleições de 2026, a informação é que Diógenes Feitosa está confirmando o apoio a Ciro Gomes na disputa pelo governo do Ceará. O cenário político de Arneiroz ganha uma nova movimentação para as eleições de 2026. A informação é que o empresário e ex-candidato a prefeito do município, Gideone Feitosa, está confirmando, em contato com o portal Aiuaba Conectada, seu apoio à candidatura de Ciro Gomes ao governo do Ceará. Segundo Gideone, a decisão representa seu posicionamento para a disputa estadual e marca sua adesão ao projeto político liderado por Ciro Gomes. A declaração coloca o nome de Gideone Feitosa novamente em evidência no cenário político de Arneiroz e pode fortalecer as articulações e alianças para a eleição deste ano. Essa é a informação que nós temos, Claudino.
5: Inclusive essa informação, ela era passada em primeira mão também pelo meu amigo Alverne Lacerda, da rádio Trici FM, lá em Itauá. Então tá aí, são as movimentações políticas no que tange ao estado do Ceará e principalmente aqui a nossa região Inhamuns, que a gente passa para o nosso público ouvinte no intuito de informar o que é que está acontecendo, o que é que está deixando de acontecer. Enfim, aqui o nosso papel, Faria Júnior, é informar e informar bem o nosso público ouvinte. Então, prefeito de Arneiroz adere ao grupo de Ciro. Ciro vem à região dos Inhamuns, inclusive amanhã cumprirá agenda lá em Itauá, no período da manhã, e para Parambu, o Ciro cumprirá agenda ali por volta das 5h30, né? Ou seja, 17h30, 18 horas, que terá concentração ali no Mercado Novo e descida encaminhada até a Praça Enéas de Castro.
0: Claudino, na verdade, o Gideone Feitosa, ele é ex-candidato a prefeito, né?
5: No caso, ele é ex-candidato a prefeito.
0: Exatamente, ele é empresário e ex-candidato a prefeito lá do município de Arneiroz, Gideone Feitosa. Então ele está confirmando aqui a adesão e apoio ao grupo do candidato Ciro Gomes à eleição para governo do estado.
5: Beleza, então tá aí a notícia, tá aí a informação, correçãozinha lá no final, pra gente passar adiante aqui para o nosso público ouvinte, Faria Júnior.
0: São 12h55, é natural, né, Claudinho? Nós estamos chegando aí para a reta final da campanha eleitoral, dia 4 já está bem aí, como disse o dito popular, faltam apenas 23 dias para as eleições do ano 2026. Isso é natural, de que adesões a um lado ou ao outro possa acontecer. É todo mundo buscando apoio, né, Claudinho? Para fortalecer, fortalecer mais e mais a sua campanha, a sua votação, enfim. Então hoje, sexta-feira, dia 11 de setembro, falta apenas 23 dias para a eleição, ou seja, para o eleitor comparecer à urna eletrônica e depositar o seu voto numa eleição de primeiro turno no Estado e também a campanha para presidente, governo, senado, deputado federal, estadual, enfim. Só tem 23 dias. Quem tiver em dúvida, né, Claudinho? Ainda dá tempo. Refletir, pensar direitinho quem realmente pode ser o candidato que você possa depositar sua confiança e possa mudar os rumos do Brasil de um modo geral. 12 horas 56 minutos, programa Jornal da Vale. Muitas informações no programa de hoje. Olha, está em festa a comunidade de Oiticica. Começou dia 6, vai até o dia 15. Hoje, dia 11, vamos aqui trazer a programação de hoje. Dia 11, sexta-feira, novena, 19 horas, celebrante Mazé Bernardes, convidados, Grupo Fonte de Água Viva, RCC, Bairro Centro, Januário e Monte Sion. Amanhã, sábado, dia 12, novena, 19 horas, celebrante Vitor, paróquia de Nossa Senhora do Rosário de Itauá. Convidados, jovens, Bairro Juazeiro, Serrote Queimado, Serra Fechada, Miranda, Ministério em Cheivos de Itauá. No domingo, dia 13, 16 horas, primeira Guiados por Maria, caminhada saindo da Capela de Santa Luzia, bairro Beleza, até a Capela de Oiticica. Novena com Eucaristia, 19 horas, celebrante Davidson da Paróquia de Nossa Senhora do Rosário de Itauá. Ministro da Eucaristia, Leuciana, convidados, dizimistas, Campo Grande, Novo Assis, Tabuleiro e bairro Proubi, lá de Itauá. Vai ter início no próximo dia 23 de setembro e vai até o dia 2 de outubro, festa de São Francisco da comunidade de Monte Sion. Esse ano, tema 800 anos com São Francisco, fortalecendo as famílias na catequese cristã. Lema: São Francisco, homem sábio e irmão de todos. 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
5: Muito bem, vamos aqui à hora certa. Já já mais informações aqui dentro da programação. Hoje foi divulgada mais uma pesquisa eleitoral. Para presidente da República. A novidade é a confirmação desse instituto, dos demais que ao longo desta semana a gente vinha trazendo. A queda de Lula e o crescimento de Flávio Bolsonaro no segundo turno. Todas as pesquisas que nós trouxemos aqui, Faria Júnior, nesta semana, que se conclui hoje, sexta-feira, ou mostravam o empate numérico entre Flávio e Lula, ou mostrando Flávio Bolsonaro numericamente à frente de Lula. Já já a gente vai trazer esse novo levantamento que mostra o empate técnico entre Flávio e Lula, mas com Flávio Bolsonaro numericamente à frente de Lula. É a corrida presidencial, são as pesquisas eleitorais que já já a gente dá andamento aqui na programação da 87,9, Faria Júnior.
0: Claudino, na próxima semana nós vamos dar mais uma ênfase também nas pesquisas dos estados, né? Pra gente ir tendo uma noção como é que tá a aceitação dos candidatos em alguns estados do Brasil. Por exemplo, no Poder 360 tem a informação de que Flávio tem 60% contra 30% de Lula no segundo turno no Paraná.
5: No Paraná.
0: No Paraná. Por exemplo, para o Senado, o Moro também, na mesma pesquisa, está liderando todos os cenários de primeiro e segundo turno lá no Paraná.
5: No caso, o Moro é candidato a governador?
0: A governador, aliás, governador. Ele foi senado, né? Ele foi senado. Então, a partir da próxima semana, a gente vai procurar trazer dia após dia, as pesquisas também ligadas aos estados, porque é interessante você fazer as análises táticas, porque nós sabemos que alguns estados, o Flávio domina as pesquisas, né, tem mais uma aceitação, em outros já é o presidente Lula. Isso é importante para que o eleitorado possa fazer uma análise tática, né? Pensar e ver como é que está a corrida eleitoral para as eleições de 2026.
5: Então, daqui a pouquinho, nós vamos trazer a última pesquisa para a corrida eleitoral nacional, aonde mostra Flávio Bolsonaro numericamente à frente de Lula. Esse alerta vermelho foi acendido no final de semana da campanha de Lula, através das suas pesquisas internas. Maria Júnior, já se percebia a movimentação de queda de Lula e o crescimento de Flávio Bolsonaro. A grande pergunta é: será que é o caso Vorcaro? Será que é o caso Alexandre de Moraes que agora está interferindo nessa corrida eleitoral? Daqui a pouco a gente traz os destaques dessa pesquisa aqui dentro da programação.
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5: 13:06 em Parambu.
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0: Atenção em Parambu, agora 13 horas mais 21 minutos. Vamos direto a Brasília, o Distrito Federal. Você já deu uma olhada nas notícias? Basta um pouquinho aí o nosso retorno, senão eu acabo de ficar surdo. Você já deu uma olhada, Faria Júnior, aí nas redes sociais, nas notícias de Brasília, Faria Júnior?
1: Claudino, o negócio está pegando fogo, né?
0: Pegando fogo. Todo mundo agora querendo, né? O Lula disse que queria o fim do sigilo lá do Banco Master, porque sabia, já que o Fachin ia pedir ao ministro André Mendonça a retirada do sigilo. Foi retirado o sigilo parcial, o Das Rocker, acho que o nome do filme é esse, filme de Bolsonaro, continua em sigilo, assim também como o caso do PT, através do Jacques Wagner, também continua no sigilo, mas o restante, Faria Júnior, jogaram coisa fedida no ventilador. E, rapaz, esse Vorcaro, ele acessava, Faria Júnior, em uma delegacia da Polícia Federal, as próprias informações da Polícia Federal, tá aí no Poder 360, para quem quiser ver e crer, tá aí no G1, para quem quiser ver e ler e crer. Rapaz, o homem usou o dinheiro, tá certo, do banco para realmente penetrar nas entranhas do poder, e fazer tudo que ele queria. Inclusive, né? A informação que nos chega, Faria Júnior, é que ele contratou muitas mulheres, tá certo? Mulheres de outros países, inclusive, para festas com pessoas importantes da República. Uma verdadeira suruba, Faria Júnior. Coisa mais horrível do mundo. Segundo as notícias que eu tenho lido aqui agora. Faria Júnior, mas vamos deixar aqui Brasília um pouquinho de lado nessa questão aí dos escândalos, né? Vou falar nisso, só para concluir aqui, Faria Júnior. O Moraes deverá ser o primeiro ministro do Supremo Tribunal Federal a ter uma avaliação dos seus colegas, se permitem ou não permitem que ele seja investigado, porque o André Mendonça quebrou o sigilo, né? Das conversas do Vorcaro. As de Moraes continuam preservadas, porque ele tem foro privilegiado, mas mostrou pelo menos 50 mensagens diretas a Alexandre de Moraes. E aí, o Fachin marcou para o dia 15. Uma sessão, agora tá lá confusão, Faria Júnior. Uns querem uma sessão aberta ao público, outros querem uma sessão fechada, para se proteger. Tá entendendo, Faria Júnior? Há quem diga que o caso Master está influenciando de forma negativa a campanha de Lula, tá certo? Tá influenciando, porque o Lula se aproximou muito do Supremo, principalmente da ala que condenou e prendeu o Bolsonaro, tá certo? Os carrascos que prenderam o Bolsonaro. E parece-me, Farias, que os principais carrascos de Bolsonaro estão atolados até o pescoço. Dias Toffoli, foi ele que de próprio punho, inclusive, abriu aquele inquérito das fake news, lembram? Que já faz 7 anos e que o Fachin tirou das mãos do Moraes agora, nessa confusão do Moraes com o Mendonça, ele não teve o que fazer, o escrúpulo, Faria Júnior, e colocou o colega André Mendonça no inquérito das fake news, que ele colocou até a mãe dele. E aí o Fachin disse: já chega, Alexandre, já fez muita besteira, fez muita merda aqui com esse inquérito das fake news, deixa eu tirar de você, tirou dele. E aí marcou para o próximo dia 15, essa sessão, que deve, segundo consta, Faria Júnior, ser aberta, para que os ministros avaliem se permitem ou não permitem que o colega Alexandre de Moraes, que está atolado até o pescoço, seja investigado pela própria corte. Já prestou atenção, Faria Júnior, que a nossa república, ela está abalada, que a nossa democracia está abalada, que a nossa soberania, assim como diz o presidente Lula, né? Está abalada. Já prestou atenção, Faria Júnior? Os homens que deveriam ser exemplo atolado até o pescoço em corrupção. Em corrupção. A gente só ouvia falar de corrupção na política. Não, o político pegou 10% da verba que ele mandou para aquele município. E aí o Brasil ficou estarrecido com um contrato de 129 milhões, que a gente não sabe nem contar esse dinheiro, da esposa do Alexandre de Moraes, convocaram sem ela prestar os serviços. Quem prestava era ele mesmo. Inclusive, foi ele, lá no seu gabinete, veja só, para tu ver, Maria Júnior, como a questão estava tão promíscua que ele usou o computador do seu gabinete, lá no Supremo Tribunal Federal, para corrigir a minuta do contrato da sua esposa com o Vorcaro. Ou seja, Faria Júnior, o negócio estava tão escandaloso. Eu vou dar um exemplo aqui para o ouvinte entender. É como se aquele homem da sociedade tivesse uma amante, Faria Júnior, e ele já estaria tão apaixonado por essa amante que não estava mais nem aí, estava desfilando com essa amante pelas ruas da cidade. Foi a mesma coisa que o Alexandre fez. O Alexandre estava tão à vontade dentro da relação promíscua com o Vorcaro que ele não teve a cerimônia, como diz minha mãe Nieta, em outras palavras, não teve a vergonha, Faria Júnior, de pelo menos disfarçar. Não, vamos botar lá o escritório da esposa para fazer a reedição aqui, né? Consertar alguma falhazinha ortográfica dentro do contrato aqui de 129 milhões. Não, ele nem mandou isso para a esposa, não. Para o escritório, não. Ele mesmo fez. Ele mesmo fez, está lá, para quem quiser ver e crer as mensagens do Vorcaro. Faria Júnior. E aí ele condenou, o Alexandre de Moraes, ele condenou a Débora, aquela do batom, ele condenou ela usando também um artifício que a Débora apagou muitas mensagens no seu celular. Aí ele mandava mensagem no celular, que também é pago, a conta também é pública, né? Lá do celular dele, para do WhatsApp, porque era um número que corresponde ao STF, ele mandava mensagem para o Vorcaro e apagava a mensagem. Pra tu ver como o negócio tava assim. Lembrar o Vorcaro e apagava a mensagem. Pra tu ver como o negócio tava.

nessa berlinda, Faria Júnior, tá na eminência de perder o cargo. Desmoralizado ele já tá, né? Desmoralizado ele já tá. Mas tá na eminência de seus pares. Claudino, mas você acredita? Sinceramente, eu não acredito, Faria Júnior, que os ministros da Suprema Corte cheguem ao ponto de afastá-lo. Eu não acredito. Não vou mentir para ficar branco nem preto. Viu, Faria Júnior? Eu não acredito que isso possa acontecer. Mas o pau que corre o risco, corre o machado. Né? Como a imprensa tem batido muito, como as redes sociais têm batido muito, o Fachin está ali na corda bamba, pode ser que ele, tá certo, conduza ali para ver se bota moral na bodega. Que virou uma verdadeira bodega, a nossa Suprema Corte. Então, Faria Júnior, o que a gente observa é o seguinte, que o Alexandre de Moraes estava tão à vontade quanto aquele homem de família, aquele homem de bem, que tinha um amante que já estava apaixonado, embebecido pelo prazer que ela oferecia a ele, sexual, sei lá o que diabo for, que ele andava já de mãos dadas com essa amante pela cidade, sem respeitar a esposa, a família, enfim. É mais ou menos isso para você entender. Ou seja, ele não teve, Faria Júnior, a cerimônia nem de mandar corrigir algumas falhas do contrato da sua esposa, que na verdade o contrato era dele mesmo, lá no escritório da sua esposa, que foi contratado por 129 milhões. Sabe o que causa muita estranheza, Faria Júnior, também? Nessas mensagens lá do Vorcaro, é que não tem nenhuma mensagem do Vorcaro para a mulher do Alexandre de Moraes para tratar dessa questão de defesa do banco, não sei mais o quê. Era tudo ele. Era tudo ele. Então tá aí. O Moraes tá com, como a gente diz assim, né? Tá clareado, né, Faria Júnior? Que é isso, Claudinho, clareado. O caçador sabe o que é que eu tô dizendo. Ele tá clareado, viu, Faria Júnior? Ele tá clareado aí e tá paradinho. Tá no jeito, Faria Júnior. Quem é caçador sabe o que é que eu tô dizendo. Tá certo? Ele tá clareado, tá paradinho. Tá certo? E quem é caçador sabe o que é que eu tô dizendo. Entendeu, Faria Júnior? Então, essa é a história do Brasil. Brasília tá pegando fogo. Quebra de sigilo daqui, quebra de sigilo da acolá. O Lula disse que queria o fim do sigilo do caso Baster. Já o Flávio Bolsonaro quer o fim do sigilo do Banco Master, quer o fim do sigilo do Das Rock, que é o... acho que é Das Rock, o nome do filme lá. Que é do pai dele. Ele quer também a quebra do sigilo. Ele quer a quebra do sigilo do INSS, do caso do INSS. Ele quer a quebra do sigilo, Faria Júnior, também do inquérito das fake news, inclusive comandado pelo Alexandre de Moraes. Ou seja, todo mundo está querendo lavar a alma, tá certo? Também ficar bem diante do eleitor, porque o Vorcaro, eu disse aqui que ele era altamente contagioso. Altamente contagioso. Ele tá tão contagioso de um jeito que o Lula tá despencando nas pesquisas, Faria Júnior. Pode olhar, todas as pesquisas que tiveram essa semana, ou o Flávio empatava com ele numericamente, ou então tava na frente. Tá certo? Então, isso tudo porque O aliado, né, dentro do Supremo Tribunal Federal, o Alexandre de Moraes, foi flagrado nessas conversas. Agora, só aqui para mim, para você, pensa no caba macho, aquele André Mendonça. Ele não se rendeu ao sistema. Se fosse o Toffoli que tivesse lá, Faria Júnior, tinha passado tudo para debaixo do tapete essa sujeira. Inclusive, teve muita pressão e essa relatoria, que era do Toffoli, foi para sorteio e caiu aonde? Nas mãos de André Mendonça. Verdade. E aí, pronto. André Mendonça, rapaz, eu não fico num negócio desse aqui, não. Vou botar a boca no trombone, realmente botou e tá aí. Vou desmantê-lo no meio do mundo. No meio do mundo, Claudinho? Sim. Todos os jornais, todos os sites de notícias, todas as revistas por este mundão afora estão
dizendo o seguinte.

0: seguinte: os guardiões da democracia no Brasil podem pôr fim todo um trabalho que fizeram, porque estão envoltos, Maria Júnior, envolvidos, né, dentro do maior escândalo de corrupção daquele país. Nós estamos no bolo, viu, Maria Júnior? Falar nisso, vamos para as pesquisas, Maria Júnior?
1: Vamos lá trazer o resultado dessa pesquisa. Flávio tem 45,4% contra 45% de Lula no segundo turno, diz pesquisa. Levantamento Futura, 100% cidades ouviu 2 mil eleitores do Brasil de 4 a 10 de setembro. Margem de erro é de 2,2 pontos percentuais. A pesquisa Futura 100% Cidades, divulgada nesta sexta-feira, 11 de 2026, mostra que o senador Flávio Bolsonaro, do PL, do Rio de Janeiro, empata com o presidente Luiz Inácio Lula da Silva, do PT, em intenções de votos no segundo turno das eleições presidenciais de outubro. Flávio soma 45,4% contra 45% de Lula no cenário de segundo turno, um percentual de 7,1%. Declarou votar em branco ou nulo, 2,5%, não responderam. A pesquisa testou outros cenários de segundo turno. Lula empata com Ronaldo Caiado, do PSD, está à frente de Romeu Zema, do Novo, e de Renan Santos, do Missão. Primeiro turno também, a pesquisa mostra o candidato do PT à frente. No primeiro turno, Lula tem 39,2% das intenções de voto contra 33,6 de Flávio Bolsonaro. A Futura 100% Cidade entrevistou 2 mil eleitores de 4 a 10 de setembro de 2026. A pesquisa também mostra rejeição. Lula e Flávio também empatam na maior rejeição, com 45,8% e 45,7%, respectivamente. Para esse percentual, a pesquisa fez a seguinte pergunta: desses candidatos, em qual você não votaria de jeito nenhum para presidente? Primeira marcação de resposta, além desse, tem mais algum candidato que você não votaria em hipótese nenhuma? Então tá aí o resultado da pesquisa lançada hoje, Claudino. É o levantamento da Futura 100% Cidades, e acabou ouvindo aí 2 mil eleitores em todo o Brasil, de 4 a 10 de setembro. A margem de erro dessa pesquisa é de 2,2 pontos percentuais.
0: Verdade. Então, o Flávio aparece aí, né? Antes, nessa pesquisa, ele estava atrás, agora está na frente. Todos os institutos de pesquisas, Maria Júnior, a partir da Quest, lembra da Quest? A gente trouxe aqui? Do empate 41 a 41. Pronto, de lá para cá, tá certo? Todos os outros institutos ou mostram os dois empatados numericamente, tá certo? Ou então Flávio Bolsonaro na frente. Vai vencer as eleições, Claudio? Não, daqui para lá ainda vai acontecer muita coisa, inclusive nada pode ser, Maria Júnior. Então vamos aguardar para ver como é que fica a história do Brasil. A verdade é que hoje, se as eleições fossem hoje, o Lula seria derrotado por Flávio Bolsonaro.
1: São 13 horas e 40 minutos. Vamos aqui com alguns comunicados. Daqui a pouco a gente traz a informação, porque os Correios estão leiloando imóveis em Catarina e também no município de Arneiroz. A informação, Claudinho, de que bancários do Banco do Brasil em Itauá aderem à greve por tempo indeterminado. Já. A gente traz essa informação. 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
0: Muito bem, já são 13:44. Vamos direto às notícias do plantão policial, Paria Júnior.
1: 13:44. Dá um giro nas informações da área policial.

0: 13h45. Olha, a informação dentro da área policial: mulher e adolescente registram acusações mútuas de agressão lá no município de Aiuaba. Uma ocorrência de lesão corporal e vias de fato foi registrada na noite desta quinta-feira, dia 10, no centro de Aiuaba. O caso envolveu uma mulher de 57 anos e um adolescente de 17 anos que apresentaram versões conflitantes sobre as agressões. Segundo informações da Polícia Militar, por volta das 20 horas, a senhora Francisca Albertina Alves procurou os policiais relatando ter sido agredida pelo adolescente ACCE. Diante da denúncia, a equipe se deslocou até a residência da jovem, onde ela foi localizada. Durante o atendimento da ocorrência, a menor também afirmou ter sido agredida por Francisca Albertina, gerando versões divergentes sobre os fatos. A mulher de 57 anos apresentava marcas de agressão física. Como a adolescente estava acompanhada de sua filha de colo, foi acionado o Conselho Tutelar, que acompanhou toda a ocorrência para garantir os direitos da menor e da criança. As duas envolvidas foram encaminhadas à delegacia de Itauá, onde foram adotadas as medidas cabíveis e registrados boletins de ocorrência por ambas as partes. A ação foi atendida pela equipe do Destacamento da Polícia Militar de Aiuaba, composta pelo Sargento Martins e Soldado Guedes, com o acompanhamento da Conselheira Tutelar Maria Zilda de Souza. E informações na área policial, aqui no município de Parambu: olha, a arma apreendida após denúncia de caça ilegal na zona rural do município de Parambu. Uma espingarda calibre 32 foi apreendida pela equipe do Raio na noite desta quinta, 10, na localidade de Lagoa do Anjo, zona rural de Parambu. De acordo com a Polícia Militar, por volta das 18h30, a equipe Raio 2 recebeu informações de que caçadores estariam circulando por estradas vicinais da comunidade, portando armas de caça. Os policiais se deslocaram até o local, avistaram o indivíduo com a espingarda. Ao perceber a aproximação da viatura, o suspeito fugiu para uma área de mata, tomando rumo ignorado. Durante a fuga, ele abandonou uma arma de fogo. Policiais apreenderam a espingarda calibre 32, número 19690, além de 8 munições do mesmo calibre, sendo 2 intactas e 6 deflagradas. O material foi encaminhado à Delegacia de Polícia Civil de Itauá, onde foi instaurado o inquérito policial. O caso será investigado para identificar o proprietário da arma e o responsável pelo porte ilegal. Daí a informação dentro do plantão policial aqui no município de Parambu. 13h48 aqui na cidade.
1: Muito bem, vamos concluir o nosso programa parabenizando a todos que hoje estão aniversariando. Hoje é 11 de setembro. Só lembrando, Paria Júnior, que a partir de hoje, em todo o território nacional, não sei se aqui vai funcionar, porque aqui é cidadezinha pequena, né, Paria Júnior? A turma geralmente não segue as adesões. Mas no restante do país como um todo, a agência dos Correios entram em greve a partir, né, nem agência, trabalhadores dos Correios, né? Trabalhadores dos Correios entram em greve a partir de hoje em todo o território nacional. Para concluir agora sim, vamos parabenizar quem hoje está aniversariando.
0: Claudino, você, programação dessa semana, a gente trazia informação do Banco do Brasil, né? O pessoal entrava em greve. Itauá ia fazer um manifesto mais rápido, né?
1: Exato.
0: E para concluir o programa, a gente traz semana que vem, segunda-feira, detalhes dessa informação. Mas a informação que chega é que bancários de Itauá também aderiram essa greve por tempo indeterminado, né?
1: Deixa então, a casca cair.
0: Segunda, a gente atualiza essa informação. Porque se os bancários de Itauá aderiram a essa greve por tempo determinado, significa dizer que segunda-feira, se você tem algo a resolver no Itauá,
1: aí,
0: junto ao banco do Brasil, aí tem que ver se realmente está funcionando ou não. Para não dar viagem perdida, né, Claudino? São 13h49, sim, parabenizar. Em troca de idade hoje, dia 11, Jaqueline Osana, na Beleza, faz aniversário. Maria, na Serra dos Batistas. Edna, na Santa Rosa. Parabéns também aqui para Wanda Cota. A Dona Raimunda, na João Viana Reis. Alô, Dona Raimunda, um forte abraço, parabéns. E também para o Valdinês, na Serra dos Batistas. Para os demais que trocam de idade, parabéns, saúde e muitos anos de vida.
1: Segunda-feira a gente volta trazendo todas as notícias do final de semana. Um abraço a todos e até lá.

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4: Hora certa agora em Parambu, pontualmente 14 horas.
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0: 14:04 agora, começando seu programa da tarde. Vamos nessa, vamos que vamos. Começando o maior show do rádio agora, hoje sexta-feira, 11 de setembro. O ano é 2026, eu sou o Faria Júnior, vou ficar com você a partir de agora. Por isso, aumente o volume do seu rádio, deixe a música tocar a partir de agora na programação da Mais Ouvida do Brasil.
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0: solicita, opina a música que você quer ouvir, peça, faça seu oferecimento. Vou atender você com muito carinho aqui nas ondas do rádio. Final hoje é sexta-feira, bom final de semana para todo mundo. Obrigado pela sua audiência. O programa está começando agora, muita música, descontração, alegria e entretenimento no seu rádio. A partir desse momento, com Faria Júnior, programa Rádio Mania.
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0: Olha, 3 horas, aquela sequência musical, daqui a pouquinho vou estar registrando seu aniversário no programa, então...

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boa tarde Parambu, boa tarde você em toda a região, ligado, ouvindo programa Rádio Mania. Você curtiu aí? É, Natan e Zé Vaqueiro, aproveita que eu tô obrigado. Gustavo Lima, Bala Lojada, Eduardinho dos Teclados, Baile do VJ. Teve Raça Negra, Faça Alguma Coisa por Mim, Chicão dos Teclados, Cafajeste e Juliana Marques. As músicas que tocam você, tocam aqui na programação. Quanto isso, quero mandar boa tarde aqui para Dona Ideuzuíte, no Conjunto Augusto Alves, e a mãe da Lígia, Lígia, Antônio, né? Toda a família, né? Curtindo, ouvindo a Vale, que bom. Você que tá aí na Otávio Cunha, Fausto de Matos, bairro Caixa d'Água em Peso, me ouvindo. Rua São Francisco, Rua Antônio de Matos, Rua Santa Rosa, você que tá aí na Otávio Cunha, Severino Alves Pereira, todo mundo curtindo o som da melhor. Valeu pela sintonia. Bom final de semana. Hoje é sexta-feira, hein? E o final de semana chega. 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

Vamos nesse ritmo legal até 4 horas, tocando a melhor música para você ouvir aonde você estiver. Com essa, com ele, Panda, Eu Te Seguro, 1428. Boa tarde.

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vamos que vamos, agora 14h50, tá na Vale, tá na Melhor, muito obrigado pela sua audiência, você curtiu Thalita, Núzio Medeiros, parabéns Vaqueira, Zé Felipe, Ruim de Coração, Tiago e Samuel e Simone Mendes, Amor Diferente, Enzo Rabelo, Gustavo Lima, Foto do Olho, Imagina Eu do Eduardo Costa e Panda, Eu Te Seguro, tá na Melhor Frequência, tá na 87,9. Curtindo as melhores músicas, né? Afinal, hoje é sexta-feira, final de semana chega. Estamos vivendo aí a semana alusiva aos 70 anos do nosso município, da nossa cidade. Isso é muito bom. Cidade em festa, enfim. Isso é muito maravilhoso, né? 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Vamos que vamos, 14h55. Falta 5 minutos para as

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Vamos de música aqui no seu rádio. Mandar boa tarde para Rinalda, curtindo nosso programa ali na Abdias Alves. Se não, na Abdias Alves está na Parambu Variedades, mas está curtindo o programa, né? Que bom, Pedro, Antônio, que bom ter vocês aí com a gente, tá? 14:56, Daniel do outro lado do rádio, tá tocando aqui na programação da

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3: Hora certa, 15 horas, 2 minutos.
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0: Olha, no Rádio Mania, música, alegria, descontração e entretenimento. Hoje, sexta-feira, 11º dia do 9º mês do ano. Tempo ontem e hoje pela manhã, parcialmente nublado, nem quente nem frio. Clima agradável já no final das manhãs para o começo da tarde. Aí o tempo esquentou mais, né? Mas bom, bom para viver a vida, bom para viver cada segundo da vida. Agradecendo sempre a Deus por tudo, né? Tocamos Daniel do outro lado do rádio. Vou trazer agora meia hora de música. Quero mandar uma boa tarde aqui para Santana. Ela está na Rua da Matriz, está curtindo a Vale. A Luísa está no bairro Beleza também, está curtindo a programação Pé de Música, Pessoa Errada, do Valceni. Toco daqui a pouco, tá, Luísa? Obrigado pela sua audiência. Pessoal do bairro Beleza, Alto Alegre, Olho d'Água, você que está no bairro Santa Rita, todo mundo sintonizado, curtindo a gente ali em Vira Gomes, São João, né? Interiores da cidade, que bom. 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Manda boa tarde, meu amigo Santo, Ana Maria, Ana Júlia, seu João e Dona Noêmia, lá no Sarandi. Estão também me ouvindo. Boa tarde aí para o Antônio da Betânia, lá na Betânia, Vila Mocó, todo mundo curtindo. Você aí nos João da Costa dos Feitosas também, Radio sintonizado. Muito boa tarde. Valeu mesmo aí pela sintonia de vocês, tá bom? 3:08, meia hora de música agora, aqui no Rádio Mania.
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0: Senhor. Obrigado, viu?
1: Amém. Obrigado.
0: Paula Fernandes, uma salva de palmas.
1: Obrigada.
0: Obrigado. Obrigado mesmo.
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0: Muito bem, vamos que vamos. 3h37, tá aí, que sequência musical essa que você ouviu, hein? Tocamos Amado Batista, a música Sempre Assim, Gui Lulinha, Laona Prado, Xiaomi, Seu Desejo, Eu Aceito. Tocamos Araqueto, Carta Branca, Eduardo Costa, Meu Grito de Amor, Mari Fernandes e Laona Prado, Maluca, Biguinho Sensação, Meu Xodó e Tiago Freitas, Teoria, né? Olha quem tá aniversariando hoje, Dona Raimunda. Dona Raimunda, ela é moradora da João Viana Raiz, é uma pessoa que eu conheci já há um tempo, tem um grande carinho, um grande respeito e muita consideração pela pessoa da Dona Raimunda, né? E hoje, dia 11 de setembro, ela tá completando mais um ano de vida. Deus está dando essa oportunidade da senhora viver bem mais, tá bom, Dona Raimunda? Então, saúde, paz, felicidade, que Deus continue abençoando a vida da senhora e que a senhora possa viver bem muitos anos, viu? Pra gente curtir e viver essa amizade verdadeira que a gente construiu juntos com a senhora e também toda a família da senhora, tá? Receba os parabéns de todos os filhos, uma mulher guerreira, uma mulher batalhadora, uma mulher forte e soube muito bem criar toda a sua família junto com o seu esposo e hoje está aí contando essa bênção de mais um aniversário. Saúde, tá, Dona Raimunda? Daqui a pouco vou tocar aquelas músicas que a senhora gosta, entre elas tem A Garota do Lixão, tem Vaqueiro Desprezado, Amada Deus. Toco já já para a senhora, tá bom? Tudo de bom, que Deus continue abençoando ricamente a vida da senhora. Segue comigo, 3h38, Nova Esquimão, Lanchonete, Padaria, Sorveteria do Claudino Salles, Pães Doces Salgados, uma diversidade de lanches e também aquele sorvete expresso maravilhoso. 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
0: 3h40 aqui no Rádio Mania, Garota do Lixão, essa vai pra Dona Raimunda, ela que tá trocando de idade hoje, né? Que bênção, que Deus continue abençoando a vida da senhora, tá bom, Dona Raimunda? Tá tocando agora pra senhora ouvir. 3h40, boa tarde.

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0: Rodrigo. 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
1: Legal, sou eu com você, agora 3h58. Você curtiu Zé Vaqueiro e Paula Fernandes, Traidor. Teve também a Amado Edilson, Vaqueiro Desprezado e a Garota do Lixão, aí na programação da Mais Ouvida. Foi aí pra Dona Raimunda, na João Vina Reis, que hoje está aniversariando, né, Dona Raimunda? Que Deus continue abençoando a vida da senhora, dando saúde, dando vida longa, para viver muito tempo ao lado dos seus filhos, trazendo alegria, trazendo aquele auxílio que só a senhora sabe fazer, né? Eu digo porque eu sei que a senhora é uma mãezona que cuida muito bem de seus filhos, né? Até agora Deus tem dado força para a senhora, né? E coragem, disposição também para enfrentar os problemas que a vida traz. Mas o bom de tudo isso é que os problemas vêm, a gente, com a permissão de Deus, vence e segue a vida à frente, né? Saúde e paz para a senhora, tá bom? Vou ficando por aqui na sequência, muito forró no programa Rochando Forró. Hoje é sexta-feira, meu Deus do céu, o tempo passa muito rápido. Amanhã eu não vou estar aqui, domingo também não, só na segunda eu volto com você na programação da 87,9. Na sequência, muito forró, não sai daí não, porque música de verdade, forró de verdade aqui com o Lindão das Tapiocas. Um abraço a todos, bom final de semana, até segunda.

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1: Em Parambu, pontualmente 16 horas.
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0: Muito bem, vamos que vamos. Muito boa tarde, meus senhores, minhas senhoras. 4:05 a partir de agora, muito forró no seu radinho.
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0: Só forró no seu rádio, 4:05, tira as cadeiras pro lado, os tamboretos pro outro. Hoje é sexta-feira, 11 de setembro. O ano é 2026, eu sou Faria Júnior, dono das Tapioca, já tô de volta no Soforró.
3: Eita, bicho poderoso!
0: Faria Júnior. Nosso telefone 88996647666. Pede o forró que você quiser, manda para quem você quiser com muito carinho. Eu vou estar aqui atendendo você, tocando seu sucesso, tá bom? Bom final de semana, boa tardinha de sexta-feira. Muito obrigado pela sua audiência. Vamos embora, tem Júlio Viana, essa rodada, Ariel Almeida, começando o forrozão de hoje.

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0: Chamou, tô por aqui, agora são 4h35, você tá ligado no Só Forró nessa sexta-feira, coisa boa, final de tarde, final de semana chegando, bom pra você se ligar no rádio, curtir melhor do forró comigo, olha, Vaqueira Carcará, a minha estrela brilha, aqui no Carcará, minha estrela brilha, esse forró é bom demais, né? Teve também aí, Tito, Forró é Forró, Galícia, Na Luz do Teu Olhar, Xande Avião, Meu São João, Calma, Novinha, Guilherme Dantas e Udi, Toque Carinhoso. Tocamos também Júlio Viana, Raíssa Rodada, Ariel Almeida, Cavalo Alado aqui no Só Forró. 4h35.
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os telefones lá do sede que fica em Tauá. Luísa tá na sintonia, Luísa Moraes, ela vai ouvir. Vou trazer perdoa do Valceni, tá bom, Luísa? Vai pra você, querida, vai pro Valceni. Todos que estão sintonizados no Só Forró. Só da Ilha Grande, Queimada Grande, curtindo o programa Shell no Salão Shell Beleza. Galera que tá com a gente pela internet em todo o Brasil, pelo site, pelo aplicativo, curtindo o programa. Que bom, valeu pela audiência. Vamos embora, Valceni Gonçalves, aqui no Só Forró.

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0: vamos que vamos, agora 4 horas e 58 minutos. Programa Rochando Forró.
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0: Mandar aquele abraço, boa tarde aqui lá pro Braço do Norte, Santa Catarina, seu Chico Cirino, dona, a esposa, são os pais da Clarice, né, Clarice? Muito obrigado aí pelo carinho, a sintonia aqui no programa mais arrochado do Brasil, rapaz. Pessoal lá liga com a gente sempre, rapaz, ligadinho. Alô, alô, alô, Braço do Norte, Santa Catarina, Terra Boa. Chico Cirino e a esposa são os pais da Clarice, né? Matando a saudade através do rádio, né, seu Chico? Um abraço, meu querido, boa tarde pra vocês. Bom final de semana, sempre uma alegria ter vocês aí na nossa sintonia. Tocamos Tchabá, Tchabá, Iguinho, Lulinha, Miúza, Valquíria aí, Fernandinha, Zé Vaqueiro e Paulo Fernandes, Fernando Pisadinha, Valceni Gonçalves. E eu vou deixar você com muito forró ainda até 5h30, logo depois tem o Violas do Brasil. 15 para as 6 tem o Vale Momento Evangélico. Vou voltar só na segunda-feira com a bênção de Deus. Que Deus abençoe cada um de nós, nos proteja, nos guarde de todo mal. Segunda estarei aqui 4 da tarde, tá bom? Muito obrigado, segue na sintonia. Parambuco está vivendo a semana do município, Parambuco que vai completar dia 15, 70 anos de emancipação política. E Parambuco está daquele jeito, viu? Um abraço a todos e até segunda, se Deus quiser.
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0: Em Parambu, 17 horas.
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1: Continuando a exposição do livro de Abacuque, hoje faremos a exposição do capítulo 1, versos 12 a 17. Abacuque, capítulo 1, versos 12 a 17. Abra sua Bíblia, por favor, nesta passagem.

Está escrito: não és tu desde a eternidade, ó Senhor, meu Deus, ó meu Santo? Não morreremos. Ó Senhor, para executar juízo puseste aquele povo. Tu, ó rocha, o fundaste para servir de disciplina. Tu és tão puro de olhos que não podes ver o mal e a opressão não podes contemplar. Por que, pois, toleras os que procedem perfidamente e te calas quando o perverso devora aquele que é mais justo do que ele? Por que fazes os homens como os peixes do mar, como os répteis que não têm quem os governe? A todos levanta o inimigo com um anzol, pesca-os de arrastão e os ajunta na sua rede varredoura. Por isso ele se alegra e se regozija. Por isso oferece sacrifício à sua rede, queima incenso à sua varredoura, porque por elas enriqueceu a sua porção e tem gordura a sua comida. Acaso continuará, por isso, escravizando a sua rede e matando sem piedade os povos? Irmãos, à luz do texto lido, eu quero tratar com vocês hoje sobre o tema: a esperança que nasce do desespero. A esperança que nasce do desespero. Bom, o contexto já está posto para vocês nas aulas anteriores, que Abacuque está profetizando às vésperas de um ataque iminente da Babilônia. O povo de Judá não aprendeu as lições dos erros cometidos pelo reino do norte, o reino de Israel. Já no governo de Ezequias, as 10 tribos do norte haviam sido levadas cativas pelo Império Assírio. Mas esse Império Assírio perdeu a sua relevância e o seu poder na história. Quando foi vencido pela Babilônia, na guerra de Carquemes, e então o Egito também foi vencido, e desta maneira a Babilônia tornou-se a grande potência mundial, a superpotência mundial, que controlava todos os eventos políticos, econômicos e religiosos daquele tempo. E então, em virtude das duas tribos do sul, Judá, Benjamim e Judá, não terem aprendido a lição e continuado a se rebelar contra Deus, não ouvindo seus profetas, mormente Jeremias, que ao profetizar a necessidade de Judá se render à Babilônia, o rei Joaquim pegou o rolo do livro e cortou com canivete, jogou no fogo, mandou para a prisão. E agora Abacuque, que era contemporâneo, está levantando aqui a sua pergunta angustiante ao ver a sua nação assodadamente correr para o abismo e Deus não escutar a sua voz, Deus permanecer em silêncio. E às vezes o silêncio de Deus nos incomoda muito. Quando você olha para a sua situação contemporânea, seja no Brasil, seja no mundo, e você aguardaria talvez uma intervenção divina, uma manifestação mais eloquente do seu agir, e parece que as coisas continuam assodadamente correr para o mal. E essa era a angústia dele, o silêncio de Deus. Mas a angústia dele é dobrada quando Deus mostra para ele que ele não estava em silêncio ou inativo, mas você estava preparando um povo amargo, impetuoso, que viria sobre Jerusalém, que viria sobre Judá, como a vara da disciplina de Deus. E então a voz de Deus perturbou mais o profeta do que o silêncio de Deus. A providência de Deus atordoou mais do que o próprio silêncio de Deus. Porque na cabeça do profeta, Deus, como Deus usaria um povo que era pior do que o seu povo, para disciplinar o seu povo? E aqui que entra o texto que acabamos de ler.
Esse texto poderia ser resumido em três pontos básicos. Primeiro, versos 12 e 13, a majestade de Deus. Segundo, versos 14 e 15, a fragilidade do povo. Terceiro, versos 16 e 17, a arrogância dos babilônios, a arrogância dos caldeus. Então, ao mesmo tempo que ele mostra a majestade de Deus, ele mostra a fragilidade do seu povo, e ao mesmo tempo que mostra a fragilidade do seu povo, ele mostra a arrogância dos caldeus. À guisa de introdução, quero trazer três pontos. Primeiro, o conhecimento de Deus é o maior antídoto contra o nosso desespero. Daniel chegou a dizer que o povo que conhece a Deus é um povo forte. A crise chega, e chega democraticamente para todos. Chega de forma individual e chega de forma coletiva. Chega para a pessoa, chega para a nação. A crise era tão medonha que a cidade de Jerusalém, que parecia inexpugnável, seria tomada pelos caldeus. O templo de Salomão, que era um palácio de ouro e mármore, uma das obras mais incríveis da arquitetura humana de todos os tempos, seria espoliado, saqueado e depois destruído. E o que acalmou o coração do profeta, diante da queda iminente da sua nação, foi conhecer a Deus. Como ele expressa nos versos 12 e 13, e vamos expor daqui a pouco. Eu não tenho dúvidas, irmãos, que ainda hoje essa é uma verdade absoluta. Diante das crises da vida, o que acalma o nosso coração é saber que o nosso Deus é soberano. Que ele não é pego de surpresa. Que eu posso até não entender a sua providência, mas eu posso conhecer o seu caráter. Ele é soberano e ele é bom. A segunda coisa que eu chamo a sua atenção, a título de introdução, é que o desabafo com Deus pode ser uma experiência libertadora. Se você perceber no verso 13, ele está fazendo um desabafo, é uma oração de desabafo. Tu és tão puro de olhos que não podes ver o mal e a opressão, não podes contemplar. Por que, pois, toleras os que procedem perfeitamente, te calas quando o perverso demora aquele que é mais justo do que ele? É como se o profeta estivesse ousando dar conselhos a Deus. É como se o profeta estivesse questionando o caráter de Deus. É como se o profeta estivesse em crise com a providência de Deus. E diz, meu Deus, como é que o senhor vai fazer isso? Parece que está incoerente, parece que está inconsistente com o teu caráter santo. Permitiu que um povo pior do que a gente venha aqui para nos disciplinar. Eu esperava que o senhor tomasse um outro caminho. O que está acontecendo aqui? É um desabafo. E ao longo da história da redenção, nós encontramos várias pessoas tendo a oportunidade de desabafar, como aconteceu com Agar no deserto. Ela foi expulsa da casa de Abraão, quando Sara flagra o filho Ismael, que já devia ser um menino nessas alturas, de 16 anos, ou até de 17, porque ele era 14 anos mais velho do que o Isaac, e o Isaac tinha sido desmamado. E naquela época se desmamava uma criança com 3 anos aproximadamente, e houve uma grande festa, e o Ismael caçou do Isaac, e a Sara flagra a cena, e a Sara chega para Abraão e diz, despede essa escrava, agora a Agar não tem nome, despede essa escrava, porque essa, o filho dessa escrava, agora o menino também não tem nome, o Ismael, que o filho dessa escrava não será herdeiro com Isaac, meu filho. E Agar, que um dia serviu de barriga de aluguel, agora é mandada embora, sem direitos, sem vez, sem voz, com apenas um pedaço de pão e um odre de água. E ela caminha errante pelo deserto. O menino desidrata e ela põe o menino debaixo de um arbusto e se afasta.
olhando o filho no CTI, à beira da morte, e a única voz que ela conseguiu proferir foi um choro amargo. E o anjo de Deus, escalado para conversar com ela, gritou desde o céu: "Que tens, Agar?" E essa pergunta era importante porque para ninguém mais Agar tinha nome, mas para Deus já tinha nome. O seu filho estava à morte, mas para Deus tinha esperança. "Levanta o menino." E quando ela olha, tem uma fonte d'água. E Deus faz promessas incríveis para ela em relação ao seu filho. Foi o que aconteceu com Elias na caverna. Depressivo, querendo morrer. E Deus pergunta: "Que fazes aqui, Elias?" Quando Deus pergunta para alguém: "Que fazes aqui?", porque o cara está no lugar errado. E Deus está dando a chance para ele abrir o coração e desabafar. Foi o que aconteceu, de igual modo, irmãos queridos, com Pedro. Quando Jesus o confronta lá no mar da Galileia: "Simão, filho de João, tu me amas?" Então aqui o profeta está encontrando uma espécie de centelha de esperança, de lampejo de esperança, ao abrir o coração, em desabafar. Mas em terceiro lugar, a guisa de introdução, a oração pode ser a maneira mais adequada de buscarmos resposta de Deus para as nossas aflições. O profeta estava muito angustiado. Angustiado com as circunstâncias e agora angustiado com a providência de Deus. E o remédio que ele encontra para sair desta prisão emocional foi buscar a Deus em oração. E ainda hoje é a oração que nos dá escape para as grandes angústias da nossa alma. Porque quando você ora, você não está falando apenas com um ser vago, indefinido. Você está falando com o Senhor Deus Todo-Poderoso, o Criador dos céus e da terra, o Deus de toda a graça, o Deus da nossa história e da nossa vida. Então, dito isto, vamos à análise do texto. E a primeira coisa que eu quero chamar a atenção de vocês é para o Deus de Abacuque, versos 12 e 13. Poderíamos ler a uma só voz novamente, versos 12 e 13? Põe na tela, filho, para nós lermos todos juntos. Vamos lá? Abacuque 1, 12 e 13. Vamos lá. Toda a igreja: "Não és tu desde a eternidade, ó Senhor, meu Deus, ó meu santo, não morreremos. Ó Senhor, para executar juízo, puseste aquele povo. Tua rocha o fundaste para servir disciplina. Tu és tão puro de olhos que não podes ver o mal, e a opressão não podes contemplar. Por que, pois, toleras os que procedem perfidamente e te calas quando o perverso devora aquele que é mais justo do que ele?" Se você tivesse que definir quem é Deus, como você definiria? Quando a Assembleia de Westminster estava reunida, convocada pelo rei, convocada pelo parlamento inglês, para escrever aquilo que nós chamamos dos símbolos de fé da nossa igreja, Confissão de Fé de Westminster, os catecismos maior e menor, chegou a hora de eles definirem quem é Deus. E então, sem ter uma resposta pronta, pediu para um dos membros para se levantar e orar. Essa assembleia se reuniu vários anos para compor um documento que você lê em algumas horas. Eles eram homens de alta capacidade intelectual e espiritual. Às vezes, quando alguém se levantava para orar, orava por mais de uma hora, uma oração audível. Então pediram para esse irmão levantar e orar. E ele, ao falar sobre a pessoa de Deus na oração, foi tão preciso, foi tão conciso, foi tão específico, foi tão claro, foi tão consistente, que a oração que ele fez é exatamente a definição que se teve lá nos nossos símbolos de fé. Quem é Deus? Se nós pudéssemos hoje falar sobre Deus,
poderíamos pensar sobre os atributos que só Ele tem. Deus é autoexistente. Deus é infinito. Deus é imenso. Deus é eterno. Deus é imutável. Deus é onipotente. Deus é onipresente. Deus é onisciente. Deus é transcendente. Deus é soberano. Deus é bom. Deus é justo. Deus é santo. Deus é misericordioso. Deus é verdadeiro. Deus é luz. Deus é amor. Deus é espírito. Essas verdades todas precisamos trazer à nossa memória, porque a base do cristianismo não é o homem, é Deus. E você encontra respostas para as dores da sua alma ou para as angústias da sua mente, na verdade é quando você conhece esse Deus, você se estriba nele, você está fundamentado nele. Então, vejamos aqui como é que o profeta Abacuque compreendia a pessoa de Deus. Primeiramente, versículo 12, Deus é eterno, não és tu desde a eternidade, ó Senhor meu Deus? Se Deus é eterno, Ele não foi criado, porque tudo que é criado é porque não existia antes. Se Deus é eterno, então Ele não está preso ao tempo. Para Ele não tem passado, presente e futuro. Se Deus é eterno, Ele está fora do tempo, porque é transcendente. Se Deus é eterno, Ele está dentro do tempo e age no tempo, porque é imanente. Se Deus é eterno, Ele não pode ser pego de surpresa, porque Ele vê todas as coisas no seu eterno agora. Então, é importante compreender o que Abacuque viu sobre Deus. E a primeira coisa que ele destaca é que esse Deus é eterno. De eternidade a eternidade, tu és Deus. Para ele, um dia é como mil anos é como um dia, porque ele não pode se cingir ao tempo. Segunda coisa que ele destaca sobre Deus, veja você no verso 12, que Deus é imutável. Ele chama Deus de minha rocha. Tu, ó rocha. E por que que ele usa essa palavra, ó rocha? É para dizer que a rocha era aquilo que naquele tempo se conhecia de mais estável, de mais sólido, de mais inabalável. Os montes não são deslocados, não são transferidos. O tempo passa, as gerações vêm, as gerações vão, as gerações passam, o monte está lá. Civilizações vêm, civilizações descem, o monte está lá. A metáfora que ele conseguiu usar para mostrar a imutabilidade de Deus é essa. Esse Deus é eterno, esse Deus é imutável, a sua palavra é eterna, a sua aliança é eterna, os seus planos não podem ser frustrados, nações levantam, nações caem, mas Deus é rocha. Deus é rocha. Deus não se enfraquece porque a crise chegou. Deus não deixou de ser Deus porque a Babilônia vai invadir Jerusalém. Terceira definição. Quem é Deus? Primeiro, Deus é eterno. Segundo, Deus é imutável. Terceiro, Deus é autoexistente. Quando ele diz assim, não és tu desde a eternidade, ó Senhor, a palavra Senhor aqui é a palavra Iavé. É o nome pessoal de Deus. É o eu sou o que sou. Ele foi, ele é, ele será, ao mesmo tempo. Portanto, ele é autoexistente. Terceiro, quem é Deus para ele? Deus é santo. Veja você, versículo 12. Não és tu desde a eternidade? Ó Senhor meu Deus, ó meu santo.
Então note isso aqui, Deus é eterno quanto ao tempo, Deus é autoexistente quanto ao seu ser, e Deus é santo quanto ao seu caráter. A santidade de Deus, para Abacuque, é a garantia de que Deus fará um julgamento justo. Porque se Ele é santo, Ele não pode permitir que o mal prevaleça, que a injustiça prevaleça, que o engano prevaleça, que a mentira prevaleça. Deus pode, dentro da sua providência, às vezes carrancuda, até permitir que o mais ímpio disciplina o justo que está desobedecendo. Entretanto, o projeto de Deus ao usar o ímpio para ser a vara da sua disciplina, não inocenta o ímpio e não destrói o justo que está sendo disciplinado. Por quê? Porque Deus é santo. Ele é compatível com o seu caráter. É a garantia de que o julgamento do pecado não vai ficar esquecido. Foi o que Deus fez com os anjos. Quando pecaram, foram expulsos. O que aconteceu com Adão e Eva quando pecaram? Foram expulsos do Éden. Foi o que aconteceu com o dilúvio. Foi o que aconteceu com Sodoma e Gomorra. Foi o que aconteceu com a cidade de Samaria. O que aconteceu com a cidade de Jerusalém? Então, tudo isso aponta para quê? Para o juízo final. Onde os inimigos de Deus serão colocados debaixo dos pés do Senhor Jesus. E Ele vai lançar no lago do fogo o anticristo, o falso profeta, o diabo, a morte, o inferno e todos aqueles cujos nomes não estão escritos no livro da vida. Ou seja, o juízo de Deus acontecerá, e acontecerá no exercício da justiça e no livramento do seu povo. Mas ainda, quinto lugar, quem é Deus na visão de Abacuque? Deus é soberano. Veja você o verso 12 ainda. Ó Senhor, não morreremos, ó Senhor, para executar juízo, puseste aquele povo. Tua rocha o fundaste para servir de disciplina. Vamos entender isso aqui, irmãos. Quem trouxe a Babilônia para levar o povo de Judá para o cativeiro? Foi a própria Babilônia que veio, de moto próprio. Foi porque a Babilônia era muito poderosa politicamente falando, economicamente falando, e nenhuma nação da terra podia resisti-la. Foi esta a causa. O que ele está entendendo é que quem trouxe a Babilônia, quem levantou os caldeus, quem deu poder à Babilônia para saquear Jerusalém e levar o povo para o cativeiro, foi o próprio Deus. E o que significa isso então? Significa que o Deus a quem servimos é o Deus soberano do universo e das nações. Ele quem controla. Ele quem dirige. Até os ímpios estão debaixo do governo de Deus, do controle da soberania de Deus. As rédeas, portanto, não estão nas mãos das superpotências, mas nas mãos de Deus. Se você olhar, veja comigo, capítulo 1, versículo 6. Bota na tela para nós lermos, capítulo 1, verso 6, por favor. Olha aí comigo, vamos ler juntos. Pois eis que suscito os caldeus, nação amarga e impetuosa, que marcham pela largura da terra para apoderar-se de moradas que não são suas. Quem está suscitando os caldeus? Deus. Sexto lugar. Quem é Deus? Deus é fiel à sua palavra e à sua promessa. Olha o verso 12, quando ele vai dizer assim: não és tu desde a eternidade? Ó Senhor meu Deus, ó meu santo, não morreremos. Quando ele diz não morreremos, ele está dizendo o seguinte: Deus é fiel à sua aliança. E quando você vai perceber na aliança, estava escrito: se o povo obedecesse, bênçãos viriam. Se o povo se rebelasse,
disciplina viria. Mas na disciplina de Deus, na disciplina de Deus, o que estava a caminho não era a destruição de Judá, era a restauração de Judá. O propósito de Deus não era destruir o seu povo, o propósito de Deus era disciplinar o seu povo. E disciplina, tanto no Antigo quanto no Novo Testamento, não é destruição, é cura, é restauração. Não é jogar fora, é recuperar e trazer de volta recuperado. Então o profeta está com a segurança da fidelidade de Deus, e nós não morreremos, porque nós estamos debaixo do Deus da aliança. Mas finalmente, em sétimo lugar, quem é Deus para Abacuque? Deus é o Deus pessoal. Olha o versículo 12, quando ele diz o seguinte: não és tu desde a eternidade, ó Senhor, meu Deus, ó meu Santo? Ele não é apenas o Deus Todo-Poderoso, ele é o meu Deus. Ele é o Deus da minha vida, ele é o Deus da minha história, ele é o Deus da minha experiência. É a fala de Davi no Salmo 23, o Senhor é o meu pastor, ele é o meu Deus. Então note você, se os ateus não acreditam em Deus, se os agnósticos não acreditam que esse Deus possa ser conhecido, se os panteístas confundem esse Deus com a criação, se os deístas têm uma visão apenas de um Deus distante, nós podemos afirmar como Abacuque, como teístas que somos, ele é o meu Deus, ele é o Deus da minha vida, ele é o Deus da minha história. Então esse é o primeiro ponto dessa exposição, o Deus de Abacuque, o Deus da Igreja Presbiteriana de Pinheiros, o Deus da sua vida, da minha vida, o Deus da nossa vida. Vamos ao segundo ponto dessa exposição. Vamos ver agora, e no obstante o conhecimento de Deus, quais foram as perplexidades do profeta Abacuque, que retratam também as nossas perplexidades. Primeiramente, agora vamos olhar os versos 13 a 17, dizendo o seguinte: como conciliar, primeira perplexidade, como conciliar a santidade de Deus com o uso que ele faz dos perversos? É o versículo 13. Tu és tão puro de olhos que não podes ver o mal, e a opressão não podes contemplar. Por que, pois, toleras os que procedem perfidamente, te calas quando o perverso devora aquele que é mais justo do que ele? Meus amados irmãos, aqui está um ponto de tensão. Aliás, Dr. Mark Lloyd-Jones, que foi considerado o pastor mais relevante do século passado, diz que até o século XX, a grande crise era conciliar a fé com a ciência, né? Sobretudo com as novidades que surgiram aí desde 1859, com Charles Darwin publicando A Origem das Espécies em Londres. E aí as pessoas entravam nessa discussão entre fé e ciência, porque o barulho que foi feito é que agora a Bíblia está desacreditada, que agora Gênesis 1 e 2 perdeu a relevância. Como se a evolução tivesse a teoria da evolução tivesse desbancado as verdades do criacionismo. Aí Martin Lloyd-Jones diz o seguinte: depois do século XX para cá, com duas sangrentas guerras mundial, com a barbárie do Holocausto, matando 6 milhões de judeus, ou com a barbárie de 7 de outubro de 2023, com os terroristas do Hamas matando, estuprando, queimando pessoas em Israel, ou com as barbáries que têm acontecido nos países comunistas, que mataram só no século XX mais cristãos do que nos outros séculos da história da igreja, diz Mark Lloyd-Jones, a crise não é mais entre fé e ciência, a crise agora é entre fé e história. Como entender isso? Era a angústia dele: meu Deus, como? É o teu povo, é verdade que o teu povo pecou, entregou-se à violência, desobedeceu, mas agora o Senhor vai trazer um povo pior do que o nosso povo, para disciplinar, para corrigir,
Talvez você já fez essa pergunta tantas vezes, por exemplo, se você olha a história da igreja, nos 4 primeiros séculos do cristianismo, os cristãos, meus irmãos, foram queimados vivos, os cristãos foram crucificados, os cristãos foram jogados às feras. Se você olha no período da Idade Média, e depois, inclusive, da Reforma, a Inquisição matou milhares, milhares, milhares de cristãos protestantes. Você lê sobre a noite de São Bartolomeu, 24 de agosto de 1572, 70 mil crentes mortos numa única noite. Você vai perceber que o nazismo de Adolf Hitler, ou o comunismo, sobretudo na Rússia, e hoje na China, na Coreia do Norte, em Cuba, em outros países, onde entrou essa ideologia, tantos cristãos estão morrendo. Agora mesmo, enquanto estamos aqui, na China se prende pastores, ou se controla o que se fala, o que se prega. Então você começa a perguntar, como assim, Deus? Por que, Deus? Por que toleras isso? Por que tu permites isso? É a pergunta do profeta. Conciliar a santidade de Deus com o uso que ele faz dos perversos. Segunda crise dele, segunda perplexidade dele, como conciliar o poder de Deus com a sua tolerância e silêncio com os agentes da disciplina? Porque olha o versículo 13, por que pois, na parte B, por que pois toleras os que procedem perfidamente e te calas quando o perverso devora aquele que é mais justo do que ele? Porque agora começa a comparar os perversos de Judá com os perversos da Babilônia. E embora em Judá o povo tivesse se rendido a uma rebeldia contra Deus, mas esses daqui são piores ainda. Esses não têm nenhum temor de Deus. Esses adoram o seu próprio poder. E aí você começa a ficar com seu coração apertado, porque lá em Judá, vamos entender isso, nem todos, sem exceção, eram rebeldes. Isso porque Deus sempre tem um remanescente fiel. Foi a questão lá do Reino do Norte, quando Elias pensou, só eu fiquei, Senhor. E Deus, não. Aqui mesmo nesse reino que sempre aconteceu apostasia, 209 anos de apostasia, ainda tem 7 mil que não se dobraram. Agora, o que acontece, meus irmãos, numa realidade dessa? Quando vem uma catástrofe geral, quem sofre? Todo mundo. Todo mundo. Os piedosos sofrem os efeitos colaterais. E aí você começa então a entrar com a angústia dele, do profeta. Meu Deus, por que que o Senhor ou permanece em silêncio, ou usa os agentes mais perversos do que o nosso povo para nos disciplinar? Terceira angústia dele, como conciliar o amor de Deus com a entrega do povo da aliança nas mãos dos caldeus. Vamos ler o versículo 14, por favor, bota na tela 14. Toda a igreja lendo comigo. Vamos juntos? Por que fazes os homens como os peixes do mar, como os répteis, que não tem quem os governe? Então ele está usando duas figuras. A figura do pescador e a figura do caçador. O pescador pega peixe. O caçador pega animal terrestre. Ele não encontra outra linguagem de impotência, de vulnerabilidade, de inescapabilidade para retratar a situação de Judá, a não ser esta, de que os caldeus estão pescando, os caldeus estão caçando, e o peixe não tem um líder.
Os peixes não têm um líder. Os animais não têm um líder. Para diante de uma ameaça de pesca ou de caça, eles reúnem lá e tomam uma decisão. Nós vamos fazer isso e aquilo, aquilo outro, para a gente livrar desse ataque que vai chegar. Ou seja, o povo de Judá, diante do ataque da Babilônia, era tão vulnerável como uma caça diante do pescador, ou como um peixe diante do pescador. E se você perceber comigo, eles usaram para pesca, tanto a pesca individual quanto a pesca coletiva. Porque veja você, versículo 15, a todos levanta o inimigo com o anzol. Isso é pesca individual. Pesca-os de arrastão. Arrastão, todo mundo sabe o que é, né? É aquela rede que vai varrendo tudo, vai pegando tudo. Peixinho grande e pequeno, está todo mundo dentro da rede. Não sobra ninguém. Não sobra ninguém. Quarta crise do profeta. Como conciliar a soberania de Deus com a autodivinização dos caldeus? Vamos ler agora os versos 16, 15 e 16. Vamos lá? Toda a igreja comigo? A todos levanta o inimigo com o anzol, pesca-os de arrastão e os ajunta na sua rede varredora. Todos levanta o inimigo com o anzol, pesca-os de arrastão e os ajunta.

de conquista, de expansão. Em outras palavras, a Babilônia colocou-se no lugar da divindade. E ela passou a adorar ela mesma. Agora, olha a crise do profeta. Ele crê no Deus eterno, imutável, santo, soberano, fiel, único, vivo e verdadeiro, criador. E agora um povo que adora a si mesmo, o seu poder político, as suas armas de conquista, as suas estratégias de captura, adora a si mesma. Olha a angústia dele. E Deus está usando esse povo aqui, que se autodiviniza, para disciplinar esse povo aqui, que professa crer no Deus vivo e verdadeiro. Entretanto, se rebela contra ele, volta as costas para ele, despreza ele, rompe com a sua aliança em desobediência. Essa era a crise do profeta. É a sua e a minha, a nossa crise, ainda hoje. Olha comigo o capítulo 1, versículo 11. Põe na tela, por favor, para nós reforçarmos esse ponto. Vamos ver ele juntos? Olha aí. Então, passa o vento e seguem. Fazem-se culpados estes cujo poder é o seu Deus. Assim era a Babilônia. E assim são países ainda hoje. Que querem impor o ateísmo para dizer que o Estado é o seu único Deus. Querem controlar a consciência dos homens. Querem esvaziar do coração dos homens a confiança no Deus vivo e verdadeiro. Quinto lugar, quinta crise do profeta, quinta perplexidade do profeta Abacuque. Como conciliar a providência de Deus com a perseguição implacável do inimigo? Versículos 15 a 17. Então vamos ler o versículo 17 que não tinha sido lido ainda. Põe na tela o 17, toda a igreja comigo. Vamos juntos? Acaso continuará por isso, esvaziando a sua rede e matando sem piedade os povos? Ele está admitindo que a Babilônia não atacou apenas Judá. A Babilônia está atacando outros povos. Então vamos olhar o que, que eles fizeram. Primeiro, usam todos os meios para capturar os judeus. É o versículo 15. Usa o anzol, usa a pesca de arrastão e os ajunta na rede varredora. Veja você. Todos os métodos e todos os meios são usados, tanto individual quanto coletivo, para escravizar, para oprimir, para levar embora cativo. Segundo, eles saqueavam as riquezas dos israelitas ou dos judeus. Olha o versículo 16, parte B. Porque por elas enriqueceu a sua porção. Aqui está a história de toda nação, império, reino, que invade o outro para saquear, para espoliar, para tirar as riquezas deste aqui, para levar para lá e dizer, agora essa riqueza é minha. Opressão econômica. Opressão econômica. Terceiro, eles se alegravam com a desventura dos judeus, versículo 15b. E, olha o finalzinho lá, por isso se ele se alegra, se regozija. Isso é terrível, porque aqui nem lágrima de crocodilo existe, né? Que o crocodilo mata a vítima dele chorando, mas não são lágrimas de tristeza ou arrependimento, é um fingimento. Aqui não. Os caldeus estão saqueando, os caldeus estão espoliando, os caldeus estão roubando as riquezas, os caldeus estão oprimindo, os caldeus estão levando para o cativeiro e fazendo.

Fazendo isso com gargalhada, fazendo isso com risadas zombeteiras, fazendo isso com regozijo. Terrível isso. Quando mal é feito, com risadas. Aliás, essa foi a postura também de Edom, lembram disso? Quando, quem descreve isso é o profeta Abacuque, nessa mesma cena da invasão de Jerusalém, os edomitas, que eram parentes próximos dos judeus, os edomitas são descendentes de Esaú, e Esaú era irmão gêmeo de Jacó. Quando Jerusalém estava sendo atacada, os edomitas que ficavam lá nas montanhas, hoje Jordânia, lá na inexpugnável cidade de Petra, onde tem uma das sete maravilhas do mundo antigo, eles vinham para as encruzilhadas, e quando um judeu tentava fugir, eles capturavam, ou matavam. E eles estavam lá vibrando como torcida, e em dia de Fla-Flu, ou em dia de São Paulo e Palmeiras, ou Corinthians e Palmeiras. Bem feito, bem feito, bem feito, arrasaia, arrasaia, arrasaia até os fundamentos. E Deus não gostou dessa atitude deles, dos edomitas. E Deus disse para os edomitas assim: ainda que vocês coloquem o ninho de vocês lá em cima nas estrelas, de lá eu te derrubarei, diz o Senhor. Quando você vai a Petra, Petra é uma cidade construída em rochas altíssimas. Quando chega a noite, quem está lá embaixo e olha para as luzes, parece que você está olhando para as estrelas. E Deus está dizendo para Edom: olha, não há altura inexpugnável que possa livrar vocês das minhas mãos, porque vocês se alegraram com a ruína do meu povo. Mesmo quando o povo de Deus desobedece a Deus, e mesmo quando Deus disciplina o seu povo, ele continua sendo o povo de Deus. Está debaixo do amor de Deus, do cuidado de Deus, da aliança de Deus. Pois bem, dito isto, vamos ao último ponto da mensagem. E o último ponto da mensagem agora é a consolação de Abacuque. Ele pintou o quadro, sombrio. E agora ele vai dizer onde ele encontrou lampejo de esperança e de consolo nessa circunstância. Primeiramente, em primeiro lugar, o consolo é encontrado na meditação acerca da pessoa de Deus. Para pensar quem é o seu Deus. Seu ser, seus atributos, seus decretos, suas obras, sua fidelidade, sua imutabilidade, sua soberania, sua santidade. Quando Abacuque, nos versos 12 e 13, para e pensa: quem é o meu Deus? É o meu Deus, ó meu Deus, ó meu santo. Alguma coisa vem à mente dele. E o que é que vem à mente dele? A história não está à deriva. Não é o acaso que governa, nem os poderosos deste mundo que governam. Os homens pensam e até adoram a sua rede varredora, até adoram o seu próprio poder, achando que eles que estão no controle, mas não estão. A Babilônia vai cair, mas o povo de Deus vai se levantar. Isso é maravilhoso, irmãos. Tem hora que os poderosos dizem: vou acabar com a igreja, vou fechar as portas da igreja, como acontece na Coreia do Norte. O simples fato de alguém ter uma Bíblia é motivo de prisão perpétua. Só ter uma Bíblia, se nem pregar não, só possuir. E as pessoas acham que vão acabar com o povo de Deus. Mas o povo de Deus é indestrutível. Não porque o povo de Deus é forte em si mesmo, mas é porque Deus é fiel à sua aliança. Porque Deus jamais vai quebrar a sua palavra e a sua promessa de dizer: eu sou o teu Deus,
e tu és o meu filho. Louvado seja o Senhor. Então, na hora da sua crise, da sua dor, das suas perguntas sem poucas respostas ou quase sem nenhuma resposta, não fique fazendo cócegas na sua ferida, não. Não fique se sentindo vitimizado e achando que Deus se esqueceu de você, não. Pare e pense, quem é o seu Deus? O mundo muda. Governos mudam. Nações levantam, nações descem. Gente vai para o poder, gente desce do poder. Mas Deus é a rocha. Ele está no mesmo lugar. Ele é o mesmo Deus. Ele não sofre variação. Nele não tem sombra. Ele é o eterno Deus, Ele é o soberano Deus, Ele é o Deus fiel, Ele é o Deus santo, Ele é o Deus imutável, Ele é o seu Deus. Talvez a gente entre na crise do Jó, que fez perguntas, que fez queixas, e que não escutou respostas, nem nas perguntas, nem nas queixas, mas um dia Deus se revelou para ele, um dia Deus se mostrou para ele, um dia Deus abriu as cortinas e disse para ele, olha quem eu sou, o soberano Deus. E Jó então entendeu, agora eu compreendo que tudo podes, e nenhum dos teus planos pode ser frustrado. Esse Deus é soberano, Ele é o Deus da nossa história, Ele é o Deus da nossa vida. Segundo lugar, o consolo é encontrado na meditação acerca da obra de Deus, ou das obras de Deus. Porque o profeta está pensando, o profeta está orando, e de repente bate na cabeça dele a seguinte ideia: não é a Babilônia que está vindo porque ela é tão poderosa, a Babilônia só está vindo porque é Deus quem a está trazendo. Se é Deus quem está trazendo, Deus é Deus sobre ela. Se é Deus quem está trazendo, então a Babilônia não tem todo o poder. A Babilônia pode até pensar em destruir esse povo, mas esse povo não vai ser destruído, e ele diz, não morreremos. Louvado seja Deus, não morreremos. Quando ele diz não morreremos, a história da redenção continua, a história do povo de Deus continua, apesar da disciplina, apesar do cativeiro, o povo de Deus vai ficar de pé e vai ser restaurado por Deus. Que consolo nós temos, amados irmãos. O destino de Judá não é a destruição. Foi Deus quem levantou a Babilônia para disciplinar o seu povo. Mas a destruição não é o fim desse povo. É a restauração. Terceiro. O consolo é encontrado no conhecimento dos propósitos soberanos de Deus. Qual era o propósito de Deus em relação a Judá? Disciplinar. O chicote da disciplina, meus irmãos, não produz morte. O chicote da disciplina produz o quê? Vida, restauração, cura, arrependimento, volta para Deus. Aliás, o autor aos Hebreus, ao discutir essa matéria, compara com o pai, né? Os pais humanos são imperfeitos, sujeitos a falhas, a erros, a excessos, a omissões, mas um pai e uma mãe responsáveis, quando um filho tem um ato de rebeldia, o que que esse pai e essa mãe faz? Disciplina, não é verdade? Por exemplo, você está com a mesa posta, o café da manhã de domingo, você está vindo para o culto das 8, 7 horas da manhã, 7:15 da manhã, dependendo do lugar que você mora. E aí o menino de 4 anos pega o copo de suco e taca na mesa. Eu não quero suco. Quebra o copo, faz uma bagunça. Ah, que bonitinho, que coisa mais linda, meu Deus. Esse menino tem opinião própria. É assim que você reage? Não, não é assim que você reage. Se você for responsável, não é assim que você reage. Você pega o gurizinho, tem uma parte bem carnuda no corpo, você vai lá e dá uma chinelada boa, para arder um pouquinho.
É espancar, não. É espancar, não. E Hebreus diz o seguinte, que você não pode fazer isso. Você não pode fazer isso com o filho dos outros. Você não pode pegar um menino na rua. Você já viu menino pegar birra na rua assim, ou no supermercado, ou no aeroporto, na rodoviária, em um lugar público, e a mãe passando vergonha, o menino desafiando a mãe, e você está com a vontade lá e dá uma reprimenda no menino. Mas você não faz isso, você não pode fazer. Não é seu filho. Não é seu filho, você não tem esse direito. Então quando Deus disciplina, Ele está dizendo, você é meu filho, eu vou disciplinar você porque você é meu filho. Agora, quando um filho erra, você não diz, agora você nunca mais é meu filho, não quero nem saber de você, você não é meu filho mais, eu não te amo mais, eu quero que você se dane aqui para frente. É assim que você faz? Não. Um filho erra, você continua amando do mesmo jeito, só disciplina. Só disciplina. Mas você ama do mesmo jeito. É assim que Deus faz. Deus não diminui o nível do seu amor por você, pelo fato de você ter se rebelado contra Ele, e Deus precisar disciplinar você. Ele ama do mesmo jeito, não há nada que você possa fazer para Deus amar você mais, não há nada que você possa fazer para Deus amar você menos. Deus ama você, é por isso que Ele disciplina. Quarto lugar, o consolo é encontrado quando temos a garantia de que Deus nos destinou para a vida e não para a morte. Não morreremos, diz o verso 12. Não morreremos. A disciplina não é um castigo para a morte, mas é uma intervenção divina para a vida. Se você está debaixo da disciplina de Deus, tem esse consolo. É para a vida, não é para a morte. Quinto e último lugar, o consolo é encontrado quando levamos nossa causa a Deus e somos informados que o ímpio não prevalecerá. Quando você pula para outra parte, capítulo 2, porque a resposta de Deus às perguntas, aos queixumes do profeta, ele diz assim, põe na tela para nós lermos, filho, capítulo 2. Capítulo 2, vamos lá. A igreja é comigo, vamos juntos. Pôr-me-ei na minha torre de vigia, colocar-me-ei sobre a fortaleza, e vigiarei para ver o que Deus me dirá, e que resposta eu terei da minha queixa. O Senhor me respondeu e disse, escreve a visão, grava sobre tábuas, para que possa ler até quem passa correndo, porque a visão ainda está para cumprir-se no tempo determinado, mas se apressa para o fim e não falhará. Se tardar, espera-o, porque certamente virá, não tardará. Eis o soberbo, sua alma não é reta nele, mas o justo viverá pela sua fé. Assim como o vinho é enganoso, tampouco permanece o arrogante, cuja gananciosa boca se escancara como sepulcro, é como a morte, que não se farta, ele ajunta para si todas as nações, congresso de todos os povos. Veja você, que a partir daí, do capítulo 2, a partir do verso 6, tem aí seis ais de Deus contra os caldeus. Ai do que acumula o que não é seu. Versículo 9, ai daquele que ajunta em sua casa bens não adquiridos, ou mal adquiridos. Versículo 12, ai daquele que edifica a cidade com sangue. Versículo 5 ais, né? Ai daquele que diz à madeira, acorda e a pedra muda, desperta. Ou seja, o ímpio não vai prevalecer. Ele está debaixo do ai de Deus. Mas o povo de Deus está com a promessa, não morreremos. Sabe por quê? Porque o justo viverá pela fé. Concluímos então, trazendo três pensamentos básicos. Primeiro, o Deus Santo castiga o pecado. Deus não tem prazer no pecado. Se nós que o conhecemos, praticarmos o pecado, Deus vai nos disciplinar. Segundo,
Somente Deus tem resposta para as nossas perguntas. Tem hora que eu tenho perguntas e eu não consigo encontrar a resposta. Mas na hora certa, Deus vai dar a resposta. Escreve a visão, vai demorar, pode demorar um pouquinho. Você vai entender. O sol vai voltar a brilhar, você vai compreender. E o último, Deus continua no controle. Apesar das nossas questões, queixas, dúvidas, perguntas ou crises. Deus continua sendo Deus. Uma linguagem de um cântico bem contemporâneo. Se Deus fizer, Ele é Deus. Se Ele não fizer, continua sendo Deus. Que Ele nos abençoe e nos console nesta manhã. Vamos ficar em pé? Vamos orar? Senhor, receba nossa gratidão pela Tua bondade, pela Tua soberania, pela Tua intervenção, pelo Teu poder. Rendemos-te graças porque Tu és o Senhor soberano da história, o Senhor soberano da igreja, o Senhor soberano da nossa família e da nossa vida. Que a Tua graça seja sobre nós e que vivamos na Tua dependência, confiando que Tu és fiel. Em nome de Jesus, amém.

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2: Dezenove horas e 13 minutos.
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2: 19 horas e 23 minutos.

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0: 20h25.
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